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1: Bendiga o Senhor a minha alma, bendiga o Senhor todo o meu ser. Salmo 103:1, Caminhando com Jesus, programa da Escola Bíblica do Ar. Nair Fernandes e eu, Ana Maria Gomes, desejamos que este programa seja um momento de refrigério para a sua vida. Temos a alegria de receber neste momento Pastor Enéas Soares Menezes, obreiro que você conhece há muitos anos. Ele preparou uma série de estudos com algumas reflexões sobre a provisão, a providência de Deus. No programa de hoje, ele vai se aproximar de Deuteronômio, capítulo 24, de 19 a 21, e vai nos mostrar como Deus fez provisão para cuidar das viúvas do tempo da produção do material bíblico. Isso ele quer dizer que hoje Deus tem provisão para cuidar das nossas necessidades.

da meia-noite. Paulo e Silas oravam e cantavam louvores a Deus na prisão, quando de repente sobreveio um tamanho terremoto que sacudiu os alicerces da cadeia, abrindo todas as portas que os prendiam. Não pare de adorar, seja qual for a situação, apenas adore.

0: vamos passar a palavra para ele de imediato.
1: Viúvas na Bíblia e suas lições. Estamos diante de uma série de meditações visando conhecer mais as mulheres que ficaram privadas de seus esposos. A múltipla citação delas em nossa Bíblia nos leva a perguntar qual a razão de o Espírito Santo mencioná-las, bem assim os seus feitos. Certamente Deus tem algo para nós ao permitir que suas histórias, as histórias das viúvas, ocupassem as páginas do livro sagrado. A primeira coisa que nos chama a atenção nesse interessante estudo é quão misericordioso é Deus em relação àqueles que perderam seus cônjuges. Sabemos que as guerras dizimavam muitos homens e isso criava uma situação muito difícil para quem perdia o seu marido. A vida material se transformava em verdadeiro martírio para tantas viúvas daquele tempo. Mas o Deus de bondade e misericórdia decidiu que, na sua santa lei, face às dificuldades da pobreza e marginalização das viúvas e seus órfãos, houvesse regras para a proteção delas e seus filhos, como ilustra Deuteronômio 24, 19 a 21, em resumo: quando no teu campo cegares a tua semente e esqueceres uma gavela no campo, não tornarás a tomá-la. Para o órfão e para a viúva será. Quando sacudires tua oliveira, não tornarás atrás de ti a sacudir os ramos, para que o estrangeiro, para que o órfão e para que a viúva possa se aproveitar disso. Quando vindimares a tua vinha, não tornarás atrás para rebuscá-la. Para o órfão e para a viúva será o restante. Então o Deus de amor e misericórdia sempre apelou para que amássemos essas mulheres e os órfãos, como ainda hoje deseja. E quando precisava realizar um milagre visando o sustento da viúva, Deus o fazia, como no caso da viúva de Sarepta no Antigo Testamento, a viúva de Naim no Novo Testamento, e até ele realiza hoje milagres em favor de viúvas e órfãos, exemplos que veremos no decorrer deste estudo. Quando abrimos o Novo Testamento em Atos capítulo 6, aprendemos sobre a principal razão da instituição diaconal. O texto é claro: houve uma murmuração dos gregos contra os hebreus, porque as suas viúvas eram desprezadas no ministério cotidiano. Com a pregação do Evangelho, crescia o número de crentes e, consequentemente, de viúvas necessitadas de mais cuidado. Ora, Pedro e João eram os pregadores e queriam continuar pregando a palavra de Deus, pelo que disseram: não é razoável que nós deixemos a palavra e sirvamos as mesas. A seguir, escolheram 7 dedicados homens que pudessem fazer aquele serviço social. E, como resultado, a palavra de Deus crescia, diz a Escritura, e o número de discípulos aumentava, ou seja, eram acrescentados à igreja novos crentes. Sem dúvida alguma, Deus mesmo tomou aquela providência para que as viúvas, aquelas criaturas que ele tanto amava, fossem atendidas em suas necessidades básicas. Por outro lado, aprendemos pela palavra, conforme 1 Timóteo 5, que as viúvas devem criar seus filhos no temor de Deus, exercer a hospitalidade, viver uma vida de humildade. Não devem viver para os prazeres da carne, não devem ser levianas e devem dirigir bem as suas casas. Amigos, louvamos a Deus pelas igrejas e instituições que cuidam de nossas viúvas e órfãos, pois é da vontade e do plano de Deus que elas sejam auxiliadas, as viúvas e também os órfãos. Precisamos a cada dia desenvolver esta cultura de proteção das viúvas na criação de serviços especiais para elas, pois o Senhor disso se agrada. Creio que uma das razões por que Deus amava seu servo Jó residia nesta sua declaração: a bênção do que ia perecendo vinha sobre mim, e eu fazia que rejubilasse o coração da viúva. Jó 29:13. Vamos prosseguir nesta série.
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0: Vamos orar, nosso Deus e nosso Pai, como temos necessidades e desejamos enxergar em nosso tempo, em nosso dia, neste momento, a Tua provisão para a nossa vida. Abre os nossos olhos, Senhor. Nós oramos em nome de Jesus. Amém.
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1: Caminhando com Jesus é programa da Escola Bíblica do Ar. No Salmo de número 25, verso 8, nós lemos: Bom e reto é o Senhor, pelo que ensinará o caminho aos pecadores. Aproveite hoje esse momento para pedir ao Senhor que ensine o caminho para você.

0: O programa de hoje marca o início de uma série que eu considero abençoada. Pastor Wagner Antônio de Araújo volta ao nosso programa para, durante 13 programas consecutivos, refletir conosco sobre o valor de um lar cristão. O pastor Wagner nos apresenta uma experiência pessoal de vida familiar, infância sofrida, sem a companhia da Bíblia em casa, até que Jesus chegou e tudo foi transformado. Acompanhe este depoimento. Meu pai tornou-se um homem de Deus. Não teve muito tempo de vida, pois era um homem muito doente. Mas foi transformado de tal maneira que procurou a cada pessoa que havia magoado e reconciliou-se com ela. Antes de ficar cego, leu por mais de 10 vezes a Bíblia. O valor de um lar cristão. Este é o primeiro dos 13 programas sobre este lindo assunto.
1: Olá, aqui é o pastor Wagner Antônio de Araújo. Deus nos concedeu a tarefa de partilhar mais uma série de mensagens para a reflexão bíblica e a edificação de nossa fé no Senhor Jesus. O nosso tema presente será O Valor de um Lar Cristão. Não tive o privilégio de nascer em um lar onde o temor do Senhor fosse a base. Assim, conquanto a minha família fosse religiosa e acreditasse em Deus, mantinha uma fé nominal e não conhecia os padrões divinos para que o papel de cada um e de todos fossem exercidos da maneira com que Deus projetara. O resultado não poderia ter sido outro: dores, tristezas, injustiças, violência. Lembro-me com tristeza das lágrimas sentidas que mamãe derramava ao ser vítima de tanta brutalidade do meu pai. Por outro lado, posso até ver o meu pai em minha lembrança a confidenciar as tragédias que enfrentara no lar de seus pais. Cresci num ambiente onde a fé cristã só era exercida de quando em quando, em datas religiosas e com objetos sagrados. Jamais o livro de Deus havia sido consultado. Um dia eu tive a graça de ser alcançado pelo Evangelho do Senhor Jesus. O pastor Timofei Diakovi, um veterano e saudoso pastor batista, evangelizava a minha rua através de folhetos. Um deles chegou às minhas mãos. Através dele, eu marquei uma entrevista em sua casa e fui apresentado à mensagem de salvação e de redenção em Jesus Cristo. Também pude contemplar uma família estruturada diante dos meus olhos, a esposa e o filho sentados no sofá a declamarem com o pai o Salmo 23: "O Senhor é o meu pastor e nada me faltará." Aquilo me encantou. Eu, que só vi enfrentamentos, violência e sofrimentos dentro de casa, agora contemplava um pai amoroso e marido presente, junto de uma esposa feliz e um filho bem criado. Pensei: eu também quero isso para mim. No domingo seguinte, em 24 de fevereiro de 1980, visitei a igreja onde o pastor Timofei servia a Deus, Igreja Batista, em Sumarezinho, São Paulo. E ao final da pregação bíblica, no apelo evangelístico, eu fui conduzido pelo Espírito Santo à conversão. Fui alcançado pelo Senhor. O Evangelho muda as pessoas. O Evangelho transforma a nossa mente. O nosso comportamento, a nossa visão de mundo mudam. Quando entregamos a vida a Cristo, a violência sai pelos fundos. A irresponsabilidade dá lugar ao compromisso e a fé permeia os nossos atos. Transformado em cristão, logo meu pai viu em mim algo melhor do que havia. Assim, juntamente com o meu irmão, entregou-se a Jesus Cristo 3 meses depois. E por último, no ano seguinte, minha mãe também rendia-se a Jesus, tornando-se uma mulher transformada, confortada e mais feliz. O meu irmão teve o privilégio de conviver na adolescência num lar muito melhor do que eu convivera, e Cristo tornou-se o Senhor de nossa família. Tudo isso vem provar que, se alguém está em Cristo, nova criatura é. As coisas velhas já passaram, Eis que tudo se fez novo, 2 Coríntios 5,17. O meu lar não se tornou perfeito. Não existem lares perfeitos. Mas agora Cristo tornara-se de fato Senhor de nossas vidas e submetíamos a Ele a direção de nossos corações e de nossas decisões, de nosso comportamento e de nosso aprendizado. O papai tornou-se um homem de Deus. Não teve muito tempo de vida, pois que era um homem muito doente, mas foi transformado de tal maneira que procurou a cada pessoa que havia magoado ou injustiçado ao longo dos seus dias e reconciliou-se com elas. Antes de ficar cego, ele leu por mais de 10 vezes a Bíblia Sagrada e deixou-a em seu coração para os momentos difíceis que enfrentaria no câncer avassalador. Meu irmão tornou-se um homem de bem, um servo do Senhor, um empresário bem-sucedido e hoje tem uma linda família, serve a Deus de coração e guia os seus passos à luz da palavra do Senhor. Ele é um exemplo para mim. Minha mãezinha ainda viveu 14 anos após a morte de meu pai. Todo o sofrimento que teve foi compensado pela graça do Senhor. Ela teve um fim de vida abençoado e digno, ainda que a sua saúde declinasse a passos largos. Foi mais crente que todos nós. Orava intensamente, evangelizou a cada um de nossos familiares, tornou-se uma referência na igreja onde serviu ao Senhor. O pastor da igreja encontrava nela uma confidente, uma vovó com quem podia orar e conversar. Mamãe deixou saudades. Como é seu lar, distinto ouvinte? Um lar estruturado na palavra de Deus, onde cada um dos membros tem consciência de sua responsabilidade? O seu lar é um pedacinho do céu? Ou, infelizmente, não conhece ainda o que Deus tem para dizer sobre a família e sobre o quanto é bom seguir o caminho dele ao invés do nosso? Deus tem prazer em transformar a nossa família, por pior que ela seja. Jamais haverá um lar tão difícil que não possa beneficiar-se da graça transformadora do Senhor. Este é o desejo deste conferencista e certamente é o desejo de Deus, que não quer que nenhum lar se perca, mas que todos venham a conhecer a graça do Senhor para se tornarem famílias felizes. Se Deus nos permitir, ao longo dos próximos programas, abordaremos facetas do lar cristão e os valores indispensáveis para andarmos nas veredas da felicidade. Que Deus nos abençoe. Amém.

0: Vamos orar. Senhor Jesus, nós não temos famílias perfeitas. Nós recebemos heranças espirituais, materiais, comportamentais. Pedimos que Tu nos ajudes a ouvir a Tua voz e sermos capacitados para fazer do nosso lar um lar verdadeiramente cristão. Oramos em nome de Jesus. Amém.
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rosto ensanguentado. O Senhor me tem posto essa chaga perene, esse ferido rosto diante da minha vida, a mostrar passo a passo quanto Ele me fez e o pouco que lhe faço. Ó rosto sofredor, olhar parado e enxuto, olheiras de um lilás de permanente luto, boca semifechada a guardar na aflição uma frase de amor, um hino de perdão, lacerações da dor, vestígios do transporte, cabelos cor de sangue, pele cor de morte. Ó rosto meigo, ó rosto amado, ó rosto triste, os males que sofreste, as dores que sentiste, pesam dentro de mim, nesta hora vazia de luta e indiferença e inveja e hipocrisia. Oh, não te posso olhar, envolva-te o sudário, desça a cortina e encerre o drama do calvário. Quero esquecer, quero fugir, quero... Ah, Senhor, que ingrato sempre fui, que grande pecador. Como posso esquecer esse rosto que tanto sofreu por meu amor? Aceita este meu pranto, cheio de mágoa e dor e humildade e aflição, como prece sincera a te implorar perdão, que eu sempre possa ver em momentos como este o pouco que te faço e o muito que sofreste, e que eu possa fugir aos laços do pecado, vendo-te junto a mim. Ó rosto!

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1: Dúvidas espirituais. Ora, o tetrarca Herodes soube de tudo o que se passava e ficou muito perplexo, porque diziam uns: João ressuscitou dos mortos. Lucas 9:7. O encontro com a certeza tem que começar no caminho da dúvida. Assim, ter dúvidas é saudável, desde que haja empenho honesto na busca das respostas. Isso também se aplica à espiritualidade. Muitos dos grandes personagens da Bíblia só se encontraram com Deus de forma mais plena e profunda depois de passarem por questionamento sincero e honesto. Como exemplo, podemos citar Abraão, Moisés, Isaías, Jeremias e Abacuque, entre outros. Homens que em seus questionamentos com Deus encontraram as respostas mais profundas para suas vidas. Mas há dois tipos de questionamentos no que se refere às coisas relativas a Deus. Os que partem da dúvida para levar ao descrédito e os que partem da dúvida para se apropriar da certeza e, consequentemente, pagarem o preço por ela. Não foi esse o caso de Herodes. O texto diz que ele ficou perplexo pelas coisas que ouvia a respeito de Jesus e queria saber quem era ele. Versículo 9. Entretanto, seu questionamento não o levou ao encontro com a pessoa de Jesus, que continuou sendo para ele uma pessoa distante e possivelmente desacreditada. No decorrer de nossa caminhada cristã, volta e meia seremos acometidos por dúvidas espirituais. Isso é natural, uma vez que o menor não domina o maior. As coisas relativas a Deus estão muito além do nosso alcance. Ele é de cima e nós somos da terra. Entretanto, todas essas dúvidas podem ser usadas em benefício de nossa espiritualidade se fizermos dela instrumentos para nos levar às profundezas de Deus. Foi o que aconteceu com Paulo. Quando o Senhor lhe apareceu, ele perguntou: quem és? E o Senhor respondeu: sou Jesus.
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0: sacrifício venho recordar. A angústia, o escárnio e a dor que padeceste para nos resgatar. Não posso ignorar, Senhor Jesus, Deus com o Pai e homem encarnado, que o que te segurou naquela cruz não foram pregos, foi nosso pecado. Também por mim afronta e dor sofreste, pagando um preço que eu não podia. Pelos pecadores a tua vida deste, foi de dor e de trevas esse dia. Mas garantiste, está consumado, ressuscitaste, estás com o Pai na glória, vazio foi o túmulo encontrado, eis a certeza da tua vitória.
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1: Aquele que habita no esconderijo do Altíssimo, à sombra do Onipotente descansará. Direi do Senhor, Ele é o meu Deus, o meu refúgio, a minha fortaleza, e nele confiarei. Porque Ele te livrará do laço do passarinheiro e da peste perniciosa. Ele te cobrirá com as suas penas, e debaixo das suas asas estará seguro. A sua verdade é escudo e broquel. Não temerás espanto noturno, nem seta que voe de dia, nem peste que ande na escuridão, nem mortandade que assole a meio-dia. 1.000 cairão ao teu lado e 10.000 à tua direita, mas tu não serás atingido. Somente com os teus olhos olharás e verás a recompensa dos ímpios, porque tu, ó Senhor, és o meu refúgio, o Altíssimo é a tua habitação. Nenhum mal te sucederá, nem praga alguma chegará à tua tenda, porque aos seus anjos dará ordem a teu respeito para te guardarem em todos os teus caminhos. Eles te sustentarão nas suas mãos para que não tropeces com o teu pé em pedra. Pisarás o leão e o áspide, calcarás aos pés o filho do leão e a serpente. Pois que tão encarecidamente me amou, também eu o livrarei, pô-lo-ei num alto retiro, porque conheceu o meu nome. Ele me invocará e eu lhe responderei. Estarei com ele na angústia, livrá-lo-ei e o glorificarei. Dar-lhe-ei abundância de dias e lhe mostrarei a minha salvação. Salmo 91.
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1: Olá, aqui é o pastor Wagner Antônio de Araújo. A nossa atenção hoje está direcionada ao Salmo 42, verso 8. Contudo, o Senhor, durante o dia, me concede a sua misericórdia, e à noite comigo está o seu cântico, uma oração ao Deus da minha vida. As pessoas responsáveis, que lutam, estudam, trabalham, cuidam da família, constroem um futuro, atravessam muitas coisas ao longo do dia. Aqui em São Paulo e em Curitiba, costumamos experimentar as quatro estações ao mesmo tempo. Pela manhã está frio, depois o sol esquenta e torra, posteriormente vem a chuva forte e mais tarde o frio novamente. Muitos de nós enfrentam dias tremendamente diversificados também. Há coisas muito boas que acontecem, outras não tão boas e ainda outras muito ruins. Às vezes choramos, às vezes rimos, às vezes tememos e às vezes adormecemos. Os nossos dias são incrivelmente variados. Contudo, o salmo de hoje nos fala de algo que não varia: a presença de Deus com aqueles que o amam e que o servem. Diz o texto que pela manhã Deus nos concede misericórdia. Quanta verdade há nisso! Tivemos uma cama limpa e aquecida onde dormir. Estendemos a toalha na mesa e desfrutamos de um sortido café da manhã. Vestimos-nos com roupas passadas e bonitas, colocamos sapatos e meias e pudemos nos deslocar até a escola ou o trabalho. Os nossos olhos veem as flores, o nariz distingue os aromas diversos, os ouvidos captam o cântico dos pássaros, Deus nos sustenta com a sua destra. Enquanto há tantos que não desfrutam de quase nada ou mesmo de nada, o Senhor tem sido misericordioso para conosco. Isto é motivo de darmos glória a Ele. Ao fim do dia, quando chegamos em casa cansados, com fome e com sono, somos visitados pelas memórias das misericórdias de Deus. Quantos livramentos Ele nos deu, quanta graça Ele concedeu-nos nos diversos afazeres, quantas oportunidades para servir, para amar, para aprender, quantas tentações suportamos e vencemos. Assim, com gratidão, o salmista afirma que o cântico do Senhor estará conosco. Sim, queremos exaltar-lhe. Às vezes o fazemos em nosso culto doméstico, junto de nossa família.

Outras vezes fazemos sozinhos em nossa íntima comunhão com o Senhor, mas há cânticos em nossos lábios e queremos louvar o Senhor. Terminamos as lidas do dia com uma oração ao nosso Deus. Como é bom ter um Deus real, vivo, único e presente para clamarmos, para adorarmos, para exaltarmos. É uma necessidade da alma buscar a presença do Senhor antes de adormecer e descansar das lidas diárias. Para o cristão, a oração faz parte de sua necessidade diária, de seu suprimento, tanto quanto a água e o alimento também o fazem. Orar é abrir o coração ao Senhor, adorando-o, exaltando-o, confessando as nossas culpas, intercedendo por nossos amigos e até pelos eventuais inimigos. A oração é o coroamento de um dia feliz. Como o ouvinte tem vivido, consegue perceber a misericórdia do Senhor logo de manhã, suprindo-lhe cada uma das necessidades? Tem um cântico ao Senhor no anoitecer, expressando todo o seu amor por Ele? Expressa alegria em buscá-lo em oração, terminando o seu dia com chave de ouro? Pois saiba que essa é a receita para uma vida verdadeiramente feliz. Que Deus lhe abençoe. Amém.

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1: Missão bem definida. Jesus, porém, ouvindo isso, disse-lhes: não necessitam de médico os sãos, mas sim os enfermos. Eu não vim chamar justos, mas pecadores. Marcos 2,17. Selene enfrentava dificuldade em sua vida pessoal. As finanças não iam bem e ela e o marido tiveram que dividir a residência com outra família em igual situação. Certo dia, após uma briga, correu para o quarto e bateu a porta com toda a força. Estava irada. O salário era baixo e as discussões com o marido aconteciam em função do uso do dinheiro, que era insuficiente. Sentia-se derrotada e impotente naquela noite. Além disso, sabia que a sua reação não ajudaria em nada. Selene não tinha ideia sobre o que fazer. Estava doente emocionalmente e precisava de ajuda. Mas como obtê-la, se dinheiro para as despesas básicas ela conseguiria ter? Olhou para a mesa de cabeceira e enxergou a Bíblia. Ao vê-la, lembrou-se das histórias que conhecia tão bem e que mostravam pessoas que enfrentavam problemas tão sérios quanto os dela. Havia um denominador comum com as experiências bíblicas das quais naquele momento se lembrava. Aquelas pessoas clamavam para que a poderosa presença de Deus as ajudasse. E o Senhor vinha e as libertava. Selene resolveu que iria vencer do mesmo modo que o povo de Israel. Ela iria clamar ao Senhor por socorro. Orou com as seguintes palavras: Deus, por favor, ouve o meu clamor e faze com que minha montanha de problemas estremeça diante da tua ação. Poucos minutos depois, voltou à cozinha e pediu desculpas.
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de Maria Arlete Pereira de Abreu Bastos, aceita, Senhor, a minha gratidão. Ó meu Senhor, aceita a gratidão pelo Teu Filho aqui vir encarnar para prover graciosa salvação a todo aquele que o queira aceitar. Como bebé humano aqui nasceu, cresceu, a boa nova ensinou. Como estava predito, ele sofreu a morte e no seu sangue nos salvou. Na sua vinda alegria houve nos céus, exércitos celestiais a Deus louvando e glórias entoando ao Senhor, boa vontade aos homens proclamando. E porque o menino nos nasceu, para o seu povo o presente real, pois Deus o Pai um filho se nos deu, em gratidão celebra o seu Natal. Com singeleza e santa alegria, Jesus é o presente celestial, meu pão e minha luz em cada dia, e não somente em dia de Natal.

levantemos nossas mãos e adoremos ao Senhor.

0: tomo por uma dádiva de Deus o jeito que me há dado para rimar, que é em muitos dos momentos meus outra maneira de com ele falar. Falar com Deus, o meu melhor amigo, de tudo aquilo que estou a sentir, na certeza de que ele está comigo e sempre disponível para ouvir. Esta certeza é um bem maior, a qual me faz gostar da solidão, pois que sozinha eu falo melhor a nosso Deus, abrindo o coração, louvando e bendizendo o meu Senhor e agradecendo a minha salvação.
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0: 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Cantai ao Senhor um cântico novo, cantai ao Senhor todas as terras, cantai ao Senhor, bendizei o seu nome, proclamai a sua salvação, dia após dia. Anunciai entre as nações a sua glória, entre todos os povos as suas maravilhas, porque grande é o Senhor e muito digno de ser louvado, temível mais que todos os deuses. Porque todos os deuses dos povos não passam de ídolos. O Senhor, porém, fez os céus. Glória e majestade estão diante dele, força e formosura no seu santuário. Tributai ao Senhor, ó famílias dos povos. Tributai ao Senhor glória e força. Tributai ao Senhor a glória devida ao seu nome. Trazei oferendas e entrai nos seus átrios. Adorai o Senhor na beleza da sua santidade. Tremei diante dele todas as terras. Dizei entre as nações: reina o Senhor. Ele firmou o mundo para que não se abale, e julga os povos com equidade. Alegrem-se os céus e a terra exulte. Ruja o mar e a sua plenitude. Folgue o campo e tudo o que nele há. Regozijem-se todas as árvores do bosque na presença do Senhor, porque vem julgar a terra, julgará o mundo com justiça e os povos consoante a sua fidelidade. Salmos 96. 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

de Maria Arlete Pereira de Abreu Bastos, Céu Incendiado. O céu me surpreende e, sem querer, sequer em pensamento cogitar, quando à minha janela fui fechar, não pude ignorar, fiquei a ver. A luz e sombras do final do dia, lindo clarão e o céu incendiado, que a cada instante é modificado, são momentos de encanto e de magia. Pobre será aquele que não repara em tudo que o cerca, a natureza, seus tesouros de cor e forma rara que nos revelam de Deus a sua beleza. Dela, de mim e de ti é o Criador, a ti, ó Deus, a glória e o louvor.

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1: De Mirtes Matias, um Natal de mundo inteiro. Perdão, Senhor, se foi tão simples a festa que te preparei. Desculpa haver apenas uma estrela como decoração. Sonda meu coração e vê por que foi tudo tão simples assim. É que há uma certa nostalgia neste dia, Senhor, dentro de mim. Faltou-me coragem de gastar dinheiro com pinheiro, velas coloridas e ramos de azevinho, quando lembrei os milhões que desconhecem teu caminho, para os quais o Natal não acorda qualquer emoção. Não, Senhor, não posso gastar em ornamentação, quando grande parte da humanidade vai dormir com fome, sonhando com um pedaço de pão. Meu canto não será inteiramente alegre enquanto pensar nos milhões que ignoram que trocaste o céu por um berço na estrebaria para que os homens pudessem trocar um dia a terra pelo céu. Alegrar-me-ia, Senhor, um Natal de mundo inteiro, guirlandas verdes de polo a polo, do oriente ao ocidente, uma grande faixa sobre o Equador, onde a humanidade lesse numa festa que jamais se acabaria. Feliz Natal, alegria, que a paz já reina na terra. Um Natal que derrubasse inimizades e ódios que separam irmãos da mesma raça. Um Natal onde tua graça reinasse em cada alma, abrindo todos os lábios em um cenário de festa, de mil lanternas acesas, o universo transformado numa imensa catedral, de onde aos céus chegasse, em todas as línguas da terra, o teu hino de Natal. Não, não é um sonho modesto. Peço, meu Deus, teu perdão. Tu que vês o coração, sabes que se peço a ti que tanto já deste quando à terra desceste, plantando uma nova estrela no teu jardim lá do céu, é porque desejo um mundo onde os homens, esquecidos da guerra e dos preconceitos, já na terra, desfrutem as glórias do reino teu. Bem por isso, meu Senhor, fiz teu Natal tão modesto, quase sem decoração. Em nome deste Natal, que abrace o mundo inteiro, Senhor, gastei o dinheiro sustentando outras vidas que em regiões perdidas, aonde não te conhecem, foram levar o Natal. Talvez seja muito pouco, mas, Senhor, é um passo dado em busca do ideal de atingir, quem sabe, um dia, uma festa universal com toda a gente da terra, cantando de um polo ao outro, em mil línguas e dialetos. Tudo é paz. Feliz Natal!
0: 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O verdadeiro batismo no Espírito. Eu, na verdade, vos batizo em água, na base do arrependimento. Mas aquele que vem após mim é mais poderoso do que eu, que nem sou digno de levar-lhe as alparcas. Ele vos batizará no Espírito Santo e em fogo. Mateus 3:11. João Batista continuou sua tarefa de preparar o caminho para a vinda de Jesus, e em todas as ocasiões preocupou-se em falar da superioridade de Jesus Cristo, o que fez também com relação ao batismo. O batismo com o Espírito Santo acontece no momento em que o pecador se arrepende e confessa a Cristo como seu Salvador. A própria conversão já é obra do Espírito, como diz Atos 11, 17. De fato, os não-judeus receberam de Deus o mesmo dom que nós recebemos quando cremos no Senhor Jesus Cristo. E quem era eu para ir contra Deus? Bíblia na linguagem de hoje. E que ninguém pode dizer Jesus é Senhor, a não ser que seja guiado pelo Espírito Santo. 1 Coríntios 12, 3b, na Bíblia na linguagem de hoje. Walter Knight conta a história de um menino que acabara de aceitar a Cristo. O garoto então perguntou a seu pai: como vou crer no Espírito Santo se nunca o vi? O pai, que era eletricista, levou o filho até a casa das máquinas, onde estavam os geradores de energia. É daqui que vem a força que esquenta o nosso chuveiro, nos dá a luz. Não podemos ver a força, mas ela está nas máquinas e nos fios. Eu creio na eletricidade, concluiu o menino. Pois é, emendou o pai. Você crê nela, embora não a veja, porque vê o que ela faz. Assim também você pode crer no Espírito Santo, porque pode ver o que ele faz na vida das pessoas quando elas se entregam a Cristo e recebem o seu poder. Da coletânea de ilustrações. As obras do Espírito Santo são vistas em nós e através de nós? 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

0: para quem esteja ao meu redor, uma bênção possa ser, refletindo o teu amor. Seja bênção no serviço, no seio da tua igreja, que contigo o compromisso seja real e se veja no acarinhar do idoso. Seja força para o cansado, ensino ao jovem fogoso sobre a culpa e o pecado. Uma bênção possa ser no amor por cada irmão, seu consolo no sofrer, seu apoio em oração. No viver de cada dia um bom testemunho dar, vivendo com alegria a boa nova anunciar. Não há como bênção ser sem a nosso Deus servir, não o possamos esquecer no presente e no porvir. Amém.
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Olá, aqui é o pastor Wagner Antônio de Araújo. Temos sido edificados pela palavra de Deus através da meditação nos Salmos. Hoje refletiremos sobre a maravilhosa expressão contida no Salmo 11, versículo 7. Porque o Senhor é justo, Ele ama a justiça. Os retos lhe contemplarão a face. Diferentemente da fé evolucionista, nós cremos na revelação divina. Para nós, o mundo não foi fruto de um acaso, de uma explosão aleatória, o resultado do caos. Nós cremos que há sentido na criação e que Deus é o Criador. Ele fez tudo segundo o seu agrado, e parte de sua essência é a justiça. Justiça é aquilo que é direito, que está do lado certo, que satisfaz ao senso de avaliação correta do que é adequado. Há algo intrínseco em nosso ser que nos leva a considerar certas as coisas boas e corretas e erradas aquelas que não correspondem ao que é bom e adequado. Assim, com esse sentimento inato, demonstramos que fomos feitos à imagem e à semelhança de Deus, que é eternamente justo e bom. O texto nos afirma categoricamente: o Senhor é justo. Sim, Ele não é como os homens, cuja semelhança com Ele foi turbada pelo pecado e pela rebeldia. Os homens sabem o que é certo, mas ousam fazer o errado e suas escolhas são quase sempre as piores. Quando crianças, queremos tomar o que não é nosso, ainda que traga sofrimento aos amiguinhos lesados. Quando crescemos, enganamos os pais, dizendo que fomos a um lugar e não ao outro. Também ludibriamos os professores colando na prova. Quando adultos, ousamos fazer o que é errado, mesmo sabendo que é certo. Forjamos um atestado médico ilusório só para não vermos descontado o dia de trabalho perdido. Mentimos ao ser amado, dizendo que teremos outro compromisso quando na verdade não queremos ir. Pensamos uma coisa e fazemos outra. Negamos o direito de quem o tem para conseguirmos benefícios de quem pode representar um acréscimo aos nossos ganhos. Se Deus é justo, nós não somos. Assim diz a Escritura: desviaram-se todos e juntamente se fizeram imundos. Não há quem faça o bem, não há nem sequer um. Salmos 53, verso 3. Por isso Deus nos ama, porque Ele, em sua justiça, contemplou-nos em nossa desgraça e malignidade. Mas Deus prova o seu amor para conosco em que Cristo morreu por nós, sendo nós ainda pecadores. Romanos capítulo 5, verso 8. Por isso afirmamos que Cristo é o Salvador, porque Ele, justo e perfeito, tomou sobre si os nossos pecados e pagou por eles, dando-nos a oportunidade

oportunidade de reencontrar o justo Deus em sua graça. A este dão testemunho todos os profetas, de que todos os que nele creem receberão o perdão dos pecados pelo seu nome. Atos 10:43. Deus, que é justo, nos ama e quer nos salvar. Aceitemos a sua graça. Que ele nos abençoe. Amém.

pé. Pessoa simples e sem pretensão, que no Deus Trino tem a sua fé e em Jesus Cristo a graça e salvação. Meu bom Jesus, tanto para agradecer, pois que sem nada de bom para te dar, tu mesmo assim aceitaste morrer para salvação me poderes otorgar. Perdoa, Pai, quando não obedeço e infiel te sou em meu viver. No dia a dia, por vezes esqueço de totalmente a ti obedecer. Arrependida, eu venho então com humildade pedir-te, Senhor, que me concedas divino perdão, fiada apenas no teu grande amor.

0: Uma fagulha, uma rajada e o incêndio se alastra. No velho pardieiro o inferno cresce. Na fuga alucinada, a maldição e prece. Na tétrica expectativa dos bombeiros, um grito rasga a noite. Infantil, desesperado, como um açoite na alma da multidão. Onde a coragem para a salvação do ser que implora? Os homens se agitam, as mulheres choram, mas arriscar a vida? Só o amor paterno. E a criança que perece é Jaime, o pequeno abandonado que vende jornais na esquina. Pobre menino. Então, resoluto, enorme como um gigante, impassível como uma estátua, um vulto se destaca, um varredor. Lança-se em meio à chama e volta com o menino num belo exemplo de amor. Um herói. Nas mãos dilaceradas, na face contraída, em seu olhar, há um halo de felicidade. Jaime está salvo. O pequeno e insignificante jornaleiro poderá anunciar ainda: olha a folha, o diário, a gazeta! Correm as semanas. O menino que vendia notícias é notícia nos jornais. Os repórteres fizeram a caridade publicitária e agora o tribunal decide o destino da criança renascida. Levanta-se um casal. Podemos dar-lhe um lar, senhor juiz. Somos ricos, não temos filho, terá colégio, viagens, será feliz. Jaime sonha boquiaberto. Um lar? Uma cama? Colchão? Cobertor? Comida? Brinquedo? Escola? Dinheiro? Conforto? Ele, que vivera meio morto, dormindo ao relento, quase pedindo esmola. Mas, na plateia, ergue-se a rude voz do varredor de rua. Senhor juiz, eu quero menino. Vê a reprovação em cada olhar. Sabe que vai perder e sorri com esforço, contraindo a horrível cicatriz do rosto. Estende para o menino as mãos cobertas de ataduras. E Jaime, hipnotizado por aquelas mãos, indaga: que foi? Quem machucou você? Por que seu rosto e suas mãos são assim? Por quê? E como se dissesse a coisa mais natural do mundo, responde o varredor: são as marcas do amor. Foi o fogo quando salvei você. A criança esquece o auditório, os futuros pais ricos, o juiz que pede silêncio, e lança-se ao pescoço do homem que enfrentara a morte, que não temera o fim, gritando entre soluços: eu vou com ele, senhor juiz. Eu o amo. Ele sofreu por mim. É a criança mais feliz do mundo, mais cheia de gratidão. Não terá dinheiro, viagens, nada. Mas tem um amigo, um grande amigo, o melhor presente para o coração. Agora, quero falar contigo, porque eu sinto teu drama. Pois sei que o mundo te chama e tudo que ele oferece é mais forte que tua fé. Talvez uma mulher bonita que numa frase maldita oferece prazer e emoção. Talvez o dinheiro fácil, o orgulho que domina ou o vício que assassina corrompam teu coração. Seja qual for tua história, só te aponto um caminho. Sobe o Calvário, sozinho, e contempla aquela cruz, aquela maior, a do meio, pois é naquela que morre, é daquela que escorre o sangue santo de Jesus. Escolhe. Cá embaixo, ocultando a ruína, o vício, a fama, o prazer. E lá no alto, no topo da colina, Jesus a te dizer: as feridas de minha mão são marcas do meu amor, para arrancar-te do inferno, para dar-te gozo eterno, eu aceitei toda dor. Foi por amor que derramei meu sangue, rasgando a cortina que ocultava o céu. Morri por todo o teu pecado, foi só por ele que fiquei marcado, mas o céu é teu, eternamente teu. Faz agora a tua escolha, ó amigo, entre os bens da terra e a graça de Jesus. Mas lembra antes duas mãos marcadas, feridas, dilaceradas, por teu pecado, sangrando na cruz.
1: 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Há algo que por algum tempo me deixou inquieto, corações nos quais a semente do Evangelho não vinga. Se a semente é boa, por que nem sempre dá árvore frondosa? Outra coisa é a forma diversificada com que ela é recebida nos corações. Uns resistem a ela por um tempo, mas acabam deixando-a vingar. Outros são hostis e a semente não chega sequer a criar raiz. E outros a recebem com alegria e prontidão. Isso também me inquietou. Se a semente é boa, não deveria vingar sempre? Não necessariamente. A parábola do semeador mostra que o problema não é a semente, mas o solo que a recebe. Não adianta ter semente boa em solo ruim. O texto acima não nos dá base para afirmar que Deus de antemão selecionou solos que lhe sejam propícios em detrimento de outros. Veja que a semente foi lançada aleatoriamente a todos os tipos de solo. A todos eles foi dada a chance de ter o Evangelho frutificando em si. Porém, a semente do Evangelho só pode vingar e frutificar nos corações que não lhe oferecem resistência. Eliminar os fatores de resistência é a responsabilidade nossa. Há o que compete a nós e o que compete a Deus. A nós cabe cuidar do solo, eliminando a acidez que é hostil à semente, retirar as pedras e as ervas daninhas e também regar a semente depois de semeada. E Deus faz a semente vingar e frutificar. Que tipo de solo é o seu coração? Ele é hostil ou propício à semente do Evangelho? Quando ouve a palavra de Deus, você lhe oferece resistência ou a recebe com alegria? Deus nos dá a sua palavra, mas devemos

0: sai da boca de Deus. Ela é sólido alimento que dá crescimento aos seus. Preciosa é a palavra. Ela é viva e eficaz, cumpre de Deus o propósito, nossa alma satisfaz. Tão preciosa é a palavra que a nossa dor acalma e é nossa segurança para a salvação da alma. Preciosa é a palavra, santa palavra de Deus. Nela o Senhor se revela mais e mais aos que são seus. Preciosa é a palavra, toda a palavra de Deus, que contém os mandamentos e instrução para os seus. Quão preciosa é a palavra, mais que mel, doce alimento, ilumina nossa mente, dando-nos entendimento. Preciosa é a palavra, justa e santa ela é. É pelo ouvir a palavra que nós crescemos na fé. Preciosa, tão preciosa a palavra, para ao caminho dar luz, que ilumina nossos passos ao Salvador, bom Jesus. Preciosa é a palavra, mas atenção, por favor. Não sejas somente ouvinte, mas sê sim um cumpridor.
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2: Aquele que habita no esconderijo do Altíssimo, à sombra do Onipotente descansará. Direi do Senhor: Ele é o meu Deus, o meu refúgio, a minha fortaleza, e nele confiarei. Porque ele te livrará do laço do passarinheiro e da peste perniciosa. Ele te cobrirá com as suas penas, e debaixo das suas asas estarás seguro. A sua verdade é escudo e broquel. Não temerás espanto noturno, nem seta que voe de dia, nem peste que ande na escuridão, nem mortandade que assole a meio-dia. 1.000 cairão ao teu lado e 10.000 à tua direita, mas tu não serás atingido. Somente com os teus olhos olharás e verás a recompensa dos ímpios, porque tu, ó Senhor, és o meu refúgio, o Altíssimo é a tua habitação. Nenhum mal te sucederá, nem praga alguma chegará à tua tenda, porque aos seus anjos dará ordem a teu respeito para te guardarem em todos os teus caminhos. Eles te sustentarão nas suas mãos, para que não tropeces com o teu pé em pedra. Pisarás o leão e o áspide, calcarás aos pés o filho do leão e a serpente. Pois que tão encarecidamente me amou, também eu o livrarei, pô-lo-ei num alto retiro, porque conheceu o meu nome. Ele me invocará e eu lhe responderei, estarei com ele na angústia, livrá-lo-ei e o glorificarei. Dar-lhe-ei abundância de dias e lhe mostrarei a minha salvação. Salmo 91.
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de Maria Arlete Pereira de Abreu Bastos, gratidão. Maravilhoso e santo é meu Senhor, Senhor e nosso Deus, que o Filho deu, sendo das maravilhas a maior, para salvar pecadores como eu. A Ele quero louvar e agradecer, tão grande salvação que me otorgou, em cada dia que aqui viver, no sangue do Cordeiro me lavou. Nele e por ele a vida eterna temos, pela fé nos concede seu perdão, se arrependidos em Jesus nós cremos. Nele temos certa a salvação. Tão grande amor, eu sei, não merecemos, ao Deus triuno, a minha gratidão.

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0: certa.
1: Olá, aqui é o pastor Wagner Antônio de Araújo. Falaremos hoje sobre o tema Que darei ao Senhor? Assim diz a palavra de Deus: Que darei eu ao Senhor por todos os benefícios que me tem feito? Salmos 116, verso 12. Em épocas de crise, tornamo-nos críticos de Deus, esquecendo-nos dos benefícios que o Senhor nos tem concedido. Quando em nossa mesa há pouca variedade de alimentos, esquecemo-nos da fome e da miséria pela qual atravessam muitos países que não fornecem nem o pão para as crianças. Quando a nossa água não é mineral, reclamamos, esquecendo-nos das regiões tórridas e sequíssimas onde muitas pessoas sobrevivem. Quando vendemos o carro, esquecemo-nos daqueles que não têm pernas ou pés com os quais pudessem andar. Nós focalizamos a dor da perda e nos esquecemos da gratidão pelo que temos. Em épocas de luto, estamos tão tristes com a partida de um ente querido que nos afundamos na tristeza. E com o passar do tempo, precisaremos escolher uma de duas opções: ou reclamar da ausência perpétua daquela pessoa dali para frente, ou sermos gratos pelo tempo em que pudemos viver juntos, gratos pelas lembranças e pelas coisas que fizemos ao lado do ente querido. Tal decisão nos transformará totalmente, seja em alguém taciturno e abatido ou em alguém confortado e agradecido. Sim, temos que dar graças. A Bíblia diz: em tudo dai graças, porque esta é a vontade de Deus em Cristo Jesus para convosco. 1 Tessalonicenses 5,18. Ter um coração agradecido é consequência de quem tem um relacionamento efetivo com Deus. Ele nos supre, Ele nos acompanha, Ele nos estende a mão dia após dia. E como poderemos expressar esta gratidão? Não é com monumentos, também não será com caridade, com oferendas, com penitências. Deus não se agrada disto. Nada contra o nosso Deus. Ele nos diz como deseja ser honrado: aquele que tem os meus mandamentos e os guarda, esse é o que me ama. E aquele que me ama será amado de meu Pai, e eu o amarei e me manifestarei a ele. João 14:21. O que darei ao Senhor? Ser-lhe-ei obediente, provando que o amo, que sou grato, que reconheço cada benefício que ele me concedeu. Obedecer-lhe é amar a Deus sobre todas as coisas. É amar ao próximo como a nós mesmos. É participar da igreja que ele fundou e estabeleceu, sendo fiel e cooperativo. É entregar-lhe as primícias de nossos bens para o sustento de sua obra de evangelização. É guardar o dia do Senhor, honrando-o com a frequência aos cultos e com o testemunho aos não cristãos. É viver em honestidade, em honradez, é cuidar da família, aos

auxiliar o necessitado e manter-se longe do mal. O que você tem dado ao Senhor? Tem sido grato por seus cuidados para consigo e para com os seus? Tem reconhecido que Ele é presente em seu coração? Então ame-o, guardando a sua palavra e honrando a sua verdade. Que Deus nos abençoe. Amém.

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1: De Jaci Fraga Hermel, Gratidão. Senhor, eu te agradeço pela vida, pelos dons que me deste, pela paz que minha alma desfruta como vida, pela grande ventura que me traz a certeza da tua companhia, pela fé, pelo amor, pela esperança, pela bênção radiosa da alegria nova em cada manhã, pela confiança, pelo pão que dá forças e sustenta, pelo lar e os amigos, pelo abrigo, pelo nobre trabalho que me alenta. Ó Senhor, eu te adoro e te bendigo, cantando com louvores pela graça divina do perdão, pela cruz que redime os pecadores numa oferta de amor e redenção, pela tua palavra revelada, fiel espelho da tua perfeição, pela igreja visível e abençoada, minha alma se ajoelha em gratidão.
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Reconhecido por sua mãe. Disse então sua mãe aos serventes: fazei tudo quanto ele vos disser. João capítulo 2, verso 5. Gosto de pensar na pureza da jovem Maria, de moral ilibada, tanto que Deus a achou digna de abrigar em seu ventre e trazer a este mundo o Salvador. A submissão adornava seu caráter. Passado o susto de saber que estava grávida e entender a ação do Espírito Santo, abandonou todas as preocupações, exclamando: eis aqui a serva do Senhor, cumpra-se em mim segundo a tua palavra. Lucas 1:38. Outra marca de Maria, a alegria com a maternidade, com a missão tão especial. A minha alma engrandece ao Senhor e o meu espírito exulta em Deus, meu Salvador. Lucas 1:46-47. E completa, porque atentou na condição humilde de sua serva. Verso 48, parte A. Caracterizando o seu espírito humilde diante do grande privilégio. Mãe zelosa, acompanhou cada fase do filho, providenciando o necessário para o seu desenvolvimento, de bebê até a cruz. Sabendo que estava criando o Filho de Deus, assumiu o compromisso de cooperar para que tudo acontecesse como o Pai planejara. No texto lido hoje, mais uma vez, Maria participa do ministério divino de seu filho. Ansiosa para que a atuação de Jesus se fizesse com esmero e urgência, tentou ajudar. As mães, sempre prontas para ajudar os filhos, às vezes se precipitam e atropelam os acontecimentos. Foi o que aconteceu, a ponto de Jesus repreendê-la, e vem a grande lição: façam tudo o que ele mandar. João 2:5. Maria provou reconhecer que Jesus era o Filho de Deus, além de dar uma lição de obediência e submissão a Jesus. Deu a entender a todos que o filho é maior do que a mãe e tem mais autoridade do que ela própria. Aprendamos com ela a reconhecer a autoridade e a primazia do Senhor Jesus Cristo. 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

de Maria Arlete Pereira de Abreu Bastos, Ano Novo. A terra que passais a possuir é terra de montes e de vales, de chuva dos céus beberás as águas. Terra de que o Senhor teu Deus tem cuidado. Os olhos do Senhor teu Deus estão sobre ela continuamente, desde o princípio até o fim do ano. Deuteronômio 11, 11, 12. Em novo ano acabamos de entrar, desconhecendo o que nos vai trazer. Pela frente haverá montes para escalar, vales e chuva dos céus para beber. Só no Senhor teremos provisão de conforto e consolo em qualquer dor, causada por qualquer tribulação, atento, promete estar o Senhor. Qualquer dificuldade ajuda é para ao trono da graça recorrer, é muitas vezes testa a nossa fé. Molda-me, pois, Senhor, ao teu querer. Estão sobre a terra os olhos do Senhor. Nisso repousa nossa confiança. Vivamos cada dia sem temor, tendo em Jesus a nossa segurança. Deus nos ajude a andar todos os dias de mais um ano nos caminhos seus, quer nas tribulações ou alegrias, por tudo sejamos gratos a Deus. Fáceis não são os tempos que vivemos, o mundo está em crise, certo é, mas com Jesus certa a vitória temos, se em crise não tivermos nossa fé. Seja o que for que o ano me trouxer, a nosso Deus eu faço a petição, a sua companhia em meu viver, com o Deus Trino vivo em comunhão.

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Aleluia! De todo o coração renderei graças ao Senhor, na companhia dos justos e na assembleia. Grandes são as obras do Senhor, consideradas por todos os que nelas se comprazem. Em suas obras há glória e majestade, e a sua justiça permanece para sempre. Ele fez memoráveis as suas maravilhas. Benigno e misericordioso é o Senhor. Dá sustento aos que o temem, lembrar-se-á sempre da sua aliança. Manifesta ao seu povo o poder das suas obras, dando-lhe a herança das nações. As obras de suas mãos são verdade e justiça, fiéis todos os seus preceitos. Estáveis são eles para todos sempre, instituídos em fidelidade e retidão. Enviou ao seu povo a redenção, estabeleceu para sempre a sua aliança. Santo e tremendo é o seu nome. O temor do Senhor é o princípio da sabedoria. Revelam prudência a todos os que o praticam. O seu louvor permanece para sempre. Salmo 111. 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

rosto ensanguentado. O Senhor me tem posto essa chaga perene, esse ferido rosto diante da minha vida, a mostrar passo a passo quanto Ele me fez e o pouco que lhe faço. Ó rosto sofredor, olhar parado e enxuto, olheiras de um lilás de permanente luto, boca semifechada a guardar na aflição uma frase de amor, um hino de perdão, lacerações da dor, vestígios do transporte, cabelos cor de sangue, pele cor de morte. Ó rosto meigo, ó rosto amado, ó rosto triste, os males que sofreste, as dores que sentiste, pesam dentro de mim, nesta hora vazia de luta e indiferença e inveja e hipocrisia. Oh, não te posso olhar, envolva-te o sudário, desça a cortina e encerre o drama do calvário. Quero esquecer, quero fugir, quero... Ah, Senhor, que ingrato sempre fui, que grande pecador. Como posso esquecer esse rosto que tanto sofreu por meu amor? Aceita este meu pranto, cheio de mágoa e dor e humildade e aflição, como prece sincera a te implorar perdão, que eu sempre possa ver em momentos como este o pouco que te faço e o muito que sofreste, e que eu possa fugir aos laços do pecado, vendo-te junto a mim. Ó rosto!

0: De Maria Arlete Pereira de Abreu Bastos, Rimas do Sol Pôr. É fim de dia, há a poesia nos céus. Atenta, escuto as rimas do Sol Pôr, que a maravilhosa voz do bom Deus impressa está na deslumbrante cor. Não só na Bíblia escuto sua voz, se aos montes elevo o meu olhar, ou se pelos campos eu caminho a sós, dele toda a criação me vem falar. Tudo o que é bom nos fala do Senhor, se atentos tivermos nosso olhar, na natureza vimos seu autor. Nesta verdade estive a meditar, neste final de tarde encantador, este sol pôr, estando a admirar.
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2: Multidão sedenta. Mas as multidões, percebendo isto, seguiram-no, e ele as recebeu, e falava-lhes do reino de Deus, e sarava os que necessitavam de cura. Lucas 9:11. Jesus é a referência maior para a vida e ação da Igreja. A sua forma de lidar com as pessoas deve nos levar a reflexões profundas, pois ele tinha os elementos fundamentais para quem se dispõe a lidar com pessoas: sensibilidade para perceber as carências, possibilidades de saciar as carências e amor para ir ao encontro dos carentes. Isso é relevante, porque há quem tem sensibilidade, mas lhe faltam possibilidades. Outros têm possibilidades, mas não têm sensibilidade. E outros têm tanto sensibilidade quanto possibilidades, mas lhe falta amor que move ao encontro do outro. Nesta sessão do Evangelho de Lucas, os discípulos haviam voltado de seus trabalhos evangelizadores e, entusiasmados, contam a Jesus o que lhes aconteceu. Ao ouvi-los, o mestre se retira com eles para Betsaida, mas as multidões o seguem. Ele não as repreende, ao contrário, as acolhe, ensina, cura e alimenta. Nenhum sedento voltava para casa ainda com sede. É triste quando a Igreja caminha sem sensibilidade e sem amor. É verdade que sempre haverá os que recusam a sua mensagem, mas também sempre haverá os sedentos e famintos dela. Há alguns anos, em um trabalho evangelístico no interior de São Paulo, passando em uma praça com a Bíblia na mão, fui abordado por alguém que me perguntou o que eu estava fazendo. Eu lhe disse que estava falando de Jesus, e sua resposta foi: "Então me fale de Jesus, pois preciso ouvir de Jesus. Alguns estão tão sedentos que antes de irmos a eles, eles vêm a nós. As multidões estão clamando. Podemos ouvir? Muitos estão sedentos. Pode ver isso? Seja o braço de Deus para saciar a sede da multidão."
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Olá, aqui é o pastor Wagner Antônio de Araújo. Eu me converti a Cristo em 1980, quando tinha apenas 14 anos de idade. Logo passei a frequentar todos os cultos que havia ali. E uma canção era recorrente nas reuniões de oração. Ela era a própria letra do Salmo 66, verso 20. Bendito seja Deus, que não me rejeita a oração, nem afasta de mim a sua graça. Hoje, 38 anos depois daqueles dias iniciais, posso dizer de todo o meu coração: Deus não me rejeita as orações. Pelo contrário, Ele as recebe. As orações que faço não as fio em minhas próprias obras ou méritos, pois não os tenho. Eu as faço em nome de Jesus e confiando em seu amor. Foi Ele quem mandou fazermos assim. Se pedirdes alguma coisa em meu nome, eu o farei. João 14, 14. Sim, é no nome do Senhor que eu peço, e o faço buscando a sua vontade, não a minha. Venha o teu reino, seja feita a tua vontade assim na terra como no céu. Mateus capítulo 6, verso 10. Além disto, há uma promessa maravilhosa quando desejamos a vontade de Deus e não a nossa. E esta é a confiança que temos nele, que se pedirmos alguma coisa segundo a sua vontade, ele nos ouve. 1 João capítulo 5, verso 14. Também experimento dia após dia que ele não afasta de mim a sua graça. Graça é favor imerecido, bênção, dádiva. Ele tem me abençoado ao longo da vida, primeiramente com o perdão de todos os meus pecados. A este dão testemunho todos os profetas, de que todos os que nele creem receberão o perdão dos pecados pelo seu nome. Atos 10, 43. Também tenho a graça da presença do Espírito Santo ao longo do meu viver, fortalecendo-me, consolando-me, controlando-me. Mas quando vier aquele, o Espírito de verdade, ele vos guiará em toda a verdade, porque não falará de si mesmo, mas dirá tudo o que tiver ouvido e vos anunciará o que há de vir. João capítulo 16, verso 13. E mais, quando tenho erros e caio

0: algum pecado, entristecendo-o, ele me dá a graça do perdão e restaura-me totalmente, protegendo-me de novas quedas. Se confessarmos os nossos pecados, ele é fiel e justo para nos perdoar os pecados e nos purificar de toda injustiça. 1 João, capítulo 1, verso 9. Por isso eu posso atestar. Este texto é verdadeiro e funciona. E posso dizer, seja Deus bendito eternamente. Ele é grandioso, é tremendo, é magnânimo, é soberano. Ele é a razão do meu louvor e da minha gratidão. Eu posso cantar, como cantavam os crentes daqueles dias em que me converti. Bendito seja Deus, que não me rejeita a oração, nem afasta de mim a sua graça. Que a vida do querido ouvinte também seja alcançada pela mesma graça maravilhosa de Deus. Amém.
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0: bastos, a sós. Ficando a sós, estou acompanhada. Escuto melhor de Deus a voz de amor. Somente dele eu não escondo nada. Tudo lhe expondo, alegria ou dor. Falo-lhe da aventura de viver, das muitas lutas que tenho a travar, que só o Senhor me ajuda a vencer. Graças a ele por isso quero dar. Jesus nos diz: tereis aflições, no vosso viver tribulações, mas garantia o Senhor nos dá. Nele e por ele seremos vencedores. Quem o tiver por escudo vencerá. Deus é fiel, a ele honra e louvores.
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Este veio como testemunha para que testificasse a respeito da luz, a fim de todos virem a crer por intermédio dele. Ele não era a luz, mas veio para que testificasse da luz, a saber, a verdadeira luz que vinda ao mundo ilumina a todo homem. O Verbo estava no mundo, o mundo foi feito por intermédio dele, mas o mundo não o conheceu. Veio para o que era seu, e os seus não o receberam. Mas a todos quantos o receberam, deu-lhes o poder de serem feitos filhos de Deus, a saber, aos que creem no seu nome, os quais não nasceram do sangue, nem da vontade da carne, nem da vontade do homem,

De Maria Arlete Pereira de Abreu Bastos, Meditação. Desde criança fico embevecida, olhando a natureza que me cerca, sempre presente em toda a minha vida, e não olho por olhar, e estou desperta. E analiso cada pormenor, aqui um galho ou folha recortada, nos matizados campos cada flor, com as formas e cores, fico encantada. Tudo me leva mais perto de Deus. Sua diversidade e perfeição são qual colírio para os olhos meus e o meu peito arde em gratidão. Tudo o que existe foi por Deus criado. Mar, terra, céus, espécies em profusão. Por fim, o homem foi por Deus formado para cuidar de toda a criação. Tudo era muito bom quando criado. Aí, o homem quis ser como Deus. Desobedeceu e entrou o pecado, e desde aí, pelos desmandos seus, o muito bom foi para sempre afetado. Trágico foi, trágico ainda é, se nas trevas ficarmos sem ter luz. Mas se em Jesus tivermos nossa fé, teremos paz com Deus por sua cruz. Arrependidos, há que o passo dar, crendo que o sacrifício de Jesus suficiente é para nos salvar e transportar das trevas para a luz.

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1: De Mário Barreto França, O Fardo de Cuidados. Quando o sol declinava, pincelando de rubro o céu azul, pela estrada sinuosa da existência, um peregrino caminhava, para além, para longe, para o sul, levando sobre os ombros alquebrados, na amargura de sua experiência, um fardo de cuidados. E cheio de fadiga e quase morto pelo efeito de mil desilusões, de ninguém recebeu por caridade um auxílio, um conforto, nem um gesto de amor ou de bondade de humanos corações. E sob o peso de tão grande carga, seguia triste e desoladamente, quem sabe para o abismo indescritível da descrença amarga, quando dele se acerca docemente o anjo do otimismo, que lhe pergunta: irmão, o que carregas? Não vês? São meus cuidados que acumulei em trágicas refregas dos meus dias passados. E porque me sentisse ainda inseguro, a eles juntei as ânsias do futuro. Mas o anjo sorriu piedosamente, dizendo-lhe: vejamos que carga é essa que te mortifica. E examinando cuidadosamente o fardo dos cuidados, verifica que ele estava vazio. Repara, amigo, vamos, repara o bem, que nele nada existe para angústia sem fim de andares triste. Porém o homem gritou num desvario: tenho certeza que aí dentro havia, tirando-me a alegria de viver, dois imensos, dois hórridos cuidados, sangrentos, dolorosos e pesados, grandes, grandes demais para o suster. O primeiro dos dois, ia esquecendo, era o de ontem, em sua dor malsã. Mas, na sugestão de ir padecendo, nem vi que ele passava. E já passou. E o outro? Indaga o anjo comovido. O outro era o cuidado de amanhã. Mas, veja, nem eu tinha percebido que ele ainda não chegou. O anjo torna a sorrir mais ternamente e lhe fala baixinho: meu irmão, quem como tu se aflige no presente com os cuidados de ontem e de amanhã, se abate sem razão, se afoga em sofrimentos, pois quer volver ou antecipar momentos que só a onipotência atenderão. Mas aquele que leva cada dia o cuidado de hoje, vive e pratica a sã filosofia dos pássaros, das fontes e das flores, pois o tempo que foge dá a cada instante uma oportunidade somente ao que tiver as mãos libertas e livre o coração de ânsias incertas ou de incertos temores para alcançar sua felicidade. E assim, maravilhado, o homem seguiu seu íngreme caminho, fazendo como o anjo aconselhara: ligeiro, alegre e despreocupado, com os braços e alma livres, livres para os outros ajudar a libertarem-se ágeis dos seus fardos e a fazerem da vida uma ativa jornada enaltecida pela glória de amar. E quando ele chegou ao fim do dia, ao ponto desejado, livre e são, na sua alma feliz e crente, havia um sorriso.

0: refletido em nossos dias. Um exemplo aconteceu comigo, em minha igreja, no santuário onde eu estava sentada em oração e lágrimas à espera do início do culto dominical. Foi um toque simples, singelo, quase imperceptível, o daquela senhora no meu ombro. Ela se aproximou, percebeu as minhas lágrimas e apenas me tocou. Não disse nada, não interrompeu a minha oração. Não, ela apenas pousou aquela mão no meu ombro. Não demorou muito e eu estava revigorada. Não me recordo mais da razão daquelas lágrimas, mas não esqueço o gesto daquela senhora discreta e atenta. Ali eu percebi que não estava sozinha e que alguém me havia notado e se importado comigo. Muito estardalhaço se faz com esta questão da imposição de mãos. Foi um gesto muito simples para Jesus e também para aquela amável senhora, que me abençoou de forma tão singela. Deixe que o Senhor se utilize das suas próprias mãos para abençoar e curar aqueles que estão a seu lado, necessitando de mãos abençoadoras usadas a serviço do Reino de Deus.
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0: de Maria Arlete Pereira de Abreu Bastos, dádiva divina. Tomo por uma dádiva de Deus o jeito que me há dado para rimar, que é em muitos dos momentos meus outra maneira de com ele falar. Falar com Deus, o meu melhor amigo, de tudo aquilo que estou a sentir, na certeza de que ele está comigo e sempre disponível para ouvir. Esta certeza é um bem maior, a qual me faz gostar da solidão, pois que sozinha eu falo melhor a nosso Deus, abrindo o coração, louvando e bendizendo o meu Senhor e agradecendo a minha salvação.
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Bastos, meditação sobre o Natal. Que é para si o Natal? É apenas reunião de família, gente amiga? E porque é tradição de presentes e comida? Por muito rico que seja, se é só isto o seu Natal, se só com símbolos festeja, pobre será seu Natal. De Jesus é o Natal, celebra o seu nascimento. Ele é o presente real, com ele festeja o evento. Ele não veio com riqueza, veio para nos salvar, optou pela pobreza para exemplo nos dar. Manjedoura, humilde leito, em um humilde curral, bem simples foi com efeito esse primeiro Natal. Assim que neste Natal seu coração possa ser como o humilde curral aonde ele venha a nascer. Abra, pois, seu coração. Nele Jesus quer habitar. Assim haverá razão para o Natal celebrar. Eu já lhe abri o meu. Meu coração já tem luz, pois nele um dia nasceu o meu Salvador Jesus. Ali estava a luz verdadeira que ilumina a todo homem que vem ao mundo. A todos quantos o receberam, deu-lhes o poder de serem feitos filhos de Deus aos que creem no seu nome. Evangelho de João 1, 9, 12.

0: 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Esperei confiantemente pelo Senhor. Ele se inclinou para mim e me ouviu quando clamei por socorro. Tirou-me de um poço de perdição, de um tremedal de lama. Colocou-me os pés sobre uma rocha e me firmou os passos. E me pôs nos lábios um novo cântico, um hino de louvor ao nosso Deus. Muitos verão essas coisas, temerão e confiarão no Senhor. Bem-aventurado o homem que põe no Senhor a sua confiança e não pende para os arrogantes, nem para os afeiçoados à mentira. São muitas, Senhor Deus meu, as maravilhas que tens operado e também os teus desígnios para conosco. Ninguém há que se possa igualar contigo. Eu quisera anunciá-los e deles falar, mas são mais do que se pode contar. Sacrifícios e ofertas não quiseste. Abriste os meus ouvidos. Holocaustos e ofertas pelo pecado não requeres. Então eu disse: eis aqui estou. No rolo do livro está escrito a meu respeito. Agrada-me fazer a tua vontade, ó Deus meu. Dentro do meu coração está a tua lei. Proclamei as boas novas de justiça na grande congregação. Jamais cerrei os lábios, tu o sabes, Senhor. Não incultei no coração a tua justiça, proclamei a tua fidelidade e a tua salvação. Não escondi da grande congregação a tua graça e a tua verdade. Não retenhas de mim, Senhor, as tuas misericórdias. Guardem-me sempre a tua graça e a tua verdade. Não tem conta os males que me cercam. As minhas iniquidades me alcançaram. Tantas que me impedem a vista. São mais numerosas que os cabelos da minha cabeça, e o coração me desfalece. Praza-te, Senhor, em livrar-me. Dá-te pressa, ó Senhor, em socorrer-me. Sejam a uma envergonhados e cobertos de vexame os que me demandam a vida. Tornem atrás e cubram-se de ignomínia os que se comprazem no meu mal. Folguem e em ti se rejubilem todos os que te buscam. Os que amam a tua salvação digam sempre: o Senhor seja magnificado. Eu sou pobre e necessitado, porém o Senhor cuida de mim. Tu és o meu amparo e o meu libertador. Não te detenhas, ó Deus meu. Salmo 40. 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
1: Olá. Aqui é o pastor Wagner Antônio de Araújo. Falaremos hoje sobre o tema Deus leva o nosso fardo. Lemos assim na palavra do Senhor: bendito seja o Senhor que dia a dia leva o nosso fardo. Salmo 68, 19. O fardo aqui é algo pesado, algo difícil de ser carregado. Uma mochila extremamente pesada, uma sacola muito cheia, levá-la era muito custoso. Lembro-me do Senhor Jesus Cristo conduzido ao Calvário. Os soldados obrigam um

0: deserto Simão Cireneu a carregar junto com ele a cruz. Jesus teve ali a presença de Deus, auxiliando-o a carregar aquele fardo, a cruz que não era dele, mas era minha. Seja Deus bendito eternamente. Há muitos fardos em nossas vidas. Há doenças que ceifam a nossa saúde e nos impedem de trabalhar. Outras colocam em risco a própria criação de nossos filhos. O desemprego é outro fardo difícil de ser levado, uma vez que retira de nossas mãos a dignidade para sustentar-nos com o suor do próprio rosto. Como são difíceis os fardos! Atravessar provações na solidão, então, são fardos quase impossíveis de carregar. E muitos sucumbem nessa travessia. Mas há uma bênção neste texto. Deus nos ajuda a levar o nosso fardo. Sua graça nos dá forças para continuar, para andar, para superar as grandes distâncias, para carregar grandes pesos. Lembro-me de Jacó, que por amor de Raquel, trabalhou longos 7 anos, e diz a Escritura que para ele, aquele tempo foi amenizado, os anos pareciam dias, porque o amor pela futura esposa fazia o fardo ser mais leve. Assim também o nosso fardo se torna mais leve quando temos a certeza e a confiança de que Deus caminha conosco ao nosso lado e dentro de nós, fortalecendo-nos e dando-nos o consolo bem presente na hora da necessidade. Todo esforço será compensado se confiarmos em Deus de todo o nosso coração. Jesus Cristo prometeu-nos vida eterna e perdão dos pecados. Prometeu estar conosco todos os dias e disse que lá no céu Deus enxugará de nossos olhos toda lágrima. Afirmou que receberemos recompensa para tudo o que fizermos com Deus e para Deus. Então, diante disto, o nosso fardo se torna mais leve. Tudo o que é feito com amor se torna mais doce e apetecível. Que tal pedir agora ao Senhor para levar junto com você o fardo tão pesado de sua vida? Que Deus nos abençoe. Amém.
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2: De Mirtes Matias, um Natal de mundo inteiro. Perdão, Senhor, se foi tão simples a festa que te preparei. Desculpa haver apenas uma estrela como decoração. Sonda meu coração e vê por que foi tudo tão simples assim. É que há uma certa nostalgia neste dia, Senhor, dentro de mim. Faltou-me coragem de gastar dinheiro com pinheiro, velas coloridas e ramos de azevinho, quando lembrei os milhões que desconhecem teu caminho, para os quais o Natal não acorda qualquer emoção. Não, Senhor, não posso gastar em ornamentação quando grande parte da humanidade vai dormir com fome, sonhando com um pedaço de pão. Meu canto não será inteiramente alegre enquanto pensar nos milhões que ignoram que trocaste o céu por um berço na estrebaria para que os homens pudessem trocar um dia a terra pelo céu. Alegrar-me-ia, Senhor, um Natal de mundo inteiro, guirlandas verdes de polo a polo, do Oriente ao Ocidente, uma grande faixa sobre o Equador, onde a humanidade lesse numa festa que jamais se acabaria. Feliz Natal! Alegria! Que a paz já reina na terra! Um Natal que derrubasse inimizades e ódios que separam irmãos da mesma raça. Um Natal onde tua graça reinasse em cada alma, abrindo todos os lábios em um cenário de festa, de mil lanternas acesas, o universo transformado numa imensa catedral, de onde aos céus chegasse, em todas as línguas da terra, o teu hino de Natal. Não. Não é um sonho modesto. Peço, meu Deus, teu perdão. Tu que vês o coração, sabes que se peço a ti que tanto já deste quando à terra desceste, plantando uma nova estrela no teu jardim lá do céu, é porque desejo um mundo onde os homens, esquecidos da guerra e dos preconceitos, já na terra, desfrutem as glórias do reino teu. Bem por isso, meu Senhor, fiz teu Natal tão modesto, quase sem decoração. Em nome deste Natal, que abrace o mundo inteiro, Senhor, gastei o dinheiro sustentando outras vidas, que em regiões perdidas, aonde não te conhecem, foram levar o Natal. Talvez seja muito pouco, mas, Senhor, é um passo dado em busca do ideal de atingir, quem sabe, um dia, uma festa universal com toda a gente da terra cantando de um polo ao outro, em mil línguas e dialetos. Tudo é paz. Feliz Natal!
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0: Feira de Abreu Bastos, após escutar a pregação do amado pastor Wagner. Dois vazios e uma promessa. Jesus morreu, mas morto não ficou. Pois que, passado o terceiro dia, como predito, ele ressuscitou, após trevas e dor veio a alegria. Vazio deixou o túmulo ficar. Também vazia já estava a cruz. Como poderia a morte guardar ao Rei da Glória, ao Cristo Jesus? Ressuscitou, ele já ressuscitou. Cristo Jesus, o nosso Redentor, pois do pecado ele nos resgatou e uma promessa deixou o Senhor. Ele é fiel e ele a cumprirá, é que em breve Jesus voltará.
1: 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A plenitude da graça. Pois todos nós recebemos da sua plenitude e graça sobre graça. João capítulo 1, verso 16. Graça, que maravilhosa graça! Assim cantamos com alegre entusiasmo um dos hinos mais preciosos dos hinários cristãos. E o autor define de maneira contundente a graça de Jesus. Diz ele que a graça de Jesus é imensurável, isto é, não pode ser medida. Ela é tão grande que é suficiente para mim. Aliás, foi o que o Senhor disse a Paulo em 2 Coríntios 12, 9, a minha graça te basta. A graça de Jesus é maior que o meu pecado, pois é a revelação do grande amor do Pai. A graça de Jesus nos traz vida eterna, liberdade e condição para vivermos bem perto de Deus. Mas afinal, o que é graça? É favor imerecido, é bênção gratuita. A graça é o selo da nova aliança de Deus com o homem. Graça é auxílio divino para vivermos segundo a vontade de Deus. Ao início de mais um ano, sem saber o que nos espera ou nos sobrevirá, contamos com essa maravilhosa graça que nos traz a plenitude de Deus. Sejam quais forem as dificuldades, tribulações, angústias, espinhos, o Senhor diz a nós o que disse a Paulo: a minha graça te basta. Orlando Boyer conta, em seu comentário do Evangelho de João, de certa velhinha que recebia largamente da plenitude da graça do Senhor, e ela testemunhou: sei que em mim não cabe muito, mas glória a Deus, posso transbordar muito. Que como essa senhora estejamos durante todo este ano transbordando a graça de Deus para abençoar pessoas ao nosso redor. 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

para quem esteja ao meu redor, uma bênção possa ser, refletindo o teu amor. Seja bênção no serviço, no seio da tua Igreja, que contigo o compromisso seja real e se veja no acarinhar do idoso. Seja força para o cansado, ensino ao jovem fogoso sobre a culpa e o pecado. Uma bênção possa ser no amor por cada irmão, seu consolo no sofrer, seu apoio em oração. No viver de cada dia um bom testemunho dar, vivendo com alegria a boa nova a anunciar. Não há como bênção ser sem a nosso Deus servir, não o possamos esquecer no presente e no porvir. Amém.

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0: tomo por uma dádiva de Deus o jeito que me há dado para rimar, que é em muitos dos momentos meus outra maneira de com ele falar. Falar com Deus, o meu melhor amigo, de tudo aquilo que estou a sentir, na certeza de que ele está comigo e sempre disponível para ouvir. Esta certeza é um bem maior, a qual me faz gostar da solidão, pois que sozinha eu falo melhor a nosso Deus, abrindo o coração, louvando e bendizendo o meu Senhor e agradecendo a minha salvação.
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2: Aquele que habita no esconderijo do Altíssimo, à sombra do Onipotente descansará. Direi do Senhor: Ele é o meu Deus, o meu refúgio, a minha fortaleza, e nele confiarei. Porque ele te livrará do laço do passarinheiro e da peste perniciosa. Ele te cobrirá com as suas penas, e debaixo das suas asas estarás seguro. A sua verdade é escudo e broquel. Não temerás espanto noturno, nem seta que voe de dia, nem peste que ande na escuridão, nem mortandade que assole a meio-dia. 1.000 cairão ao teu lado e 10.000 à tua direita, mas tu não serás atingido. Somente com os teus olhos olharás e verás a recompensa dos ímpios. Porque tu, ó Senhor, és o meu refúgio, o Altíssimo é a tua habitação. Nenhum mal te sucederá, nem praga alguma chegará à tua tenda, porque aos seus anjos dará ordem a teu respeito para te guardarem em todos os teus caminhos. Eles te sustentarão nas suas mãos, para que não tropeces com o teu pé em pedra. Pisarás o leão e o áspide, calcarás aos pés o filho do leão e a serpente. Pois que tão encarecidamente me amou, também eu o livrarei, pô-lo-ei num alto retiro, porque conheceu o meu nome. Ele me invocará e eu lhe responderei, estarei com ele na angústia, livrá-lo-ei e o glorificarei. Dar-lhe-ei abundância de dias e lhe mostrarei a minha salvação. Salmo 91.
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Professora amiga, a palavra, a mensagem de salvação que Cristo oferece a todo aquele que crê em Sua palavra. Há tantos que provaram que Cristo é real, não há razão para duvidar. Cristo é real. Canta Daina.

Jesus Cristo pode salvar-nos perfeitamente. Epístola aos Hebreus, capítulo 7, versículos de 24 a 26. Mas este Jesus, porque permanece eternamente, tem um sacerdócio perpétuo. Portanto, pode também salvar perfeitamente os que por ele se chegam a Deus, vivendo sempre para interceder por eles. Porque nos convinha, tal sumo sacerdote, santo, inocente, imaculado, separado dos pecadores e feito mais sublime do que os céus. Quanta beleza, quanta riqueza que encontramos neste texto referindo-se a Jesus. Porque ele é tudo isso, pode salvar-nos perfeitamente. O que é que entendemos pela palavra salvar-nos perfeitamente? Quer dizer o quê? Que ele não nos salva mais ou menos salvos. Ele não salva dizendo você já está quase salvo. Você já está quase dentro do reino de Deus. Mas aquele que se chega a Deus através de Jesus Cristo, e que não há também outro intermediário, a não ser somente ele, Jesus, intermediário entre Deus e os homens, então todo aquele, não apenas alguns, todo aquele que se chega até Deus pela sua intermediação, ou seja, de Jesus Cristo, esse recebe de Jesus salvação e é salvo perfeitamente. Salvo absolutamente, perdoado para todo sempre, para nunca mais se perder. Então ele é salvo perfeitamente. Mas Jesus não salva alguém e depois vai abandonar, deixando que a pessoa agora viva ao léu da sorte, viva como quiser. O texto nos diz que ele vive para interceder por nós. Como vimos na mensagem de ontem, que Jesus Cristo é o sumo sacerdote. Vimos também que Deus está no trono, Deus é majestoso, trono de glória, os anjos o servem. E à sua direita está o trono de Jesus. Ele está à destra da majestade. Então toda oração que nós dirigimos para Deus Pai, dirigimos ao Senhor da glória, Jesus Cristo ao seu lado, à sua direita, intercede por nós. Porque ele sabe quando é que a nossa petição é sincera. Ele sabe quando é que nós somos de fato necessitados. Ele sabe quando é que nós estamos adorando a Deus de verdade, de coração. Então ele intercede junto ao Pai em nosso favor. Aqui diz o texto que ele vive para isto. Ele vive para interceder a Deus em nosso favor. Veja bem aqui o versículo de número 25, que vale a pena ler. Portanto, pode também salvar perfeitamente os que por ele se chegam a Deus, vivendo sempre e para interceder por eles. Quem são eles? Os que são salvos, os que se chegam a Deus através da sua intermediação. E perguntamos, e os outros que tentam chegar até a presença de Deus por outro meio, pelos seus próprios méritos, pelas suas obras, pela oração? Perguntamos, o que é que acontece com eles? Eles não são aceitos. Deus não os aceita, porque a Deus isso não agrada. Deus não se agrada de alguém que queira salvar-se a si mesmo, invocando os seus próprios méritos, mas os de Jesus. Por isso diz Paulo em Efésios 2, 8 e 9, porque pela graça sois salvos por meio da fé, e isso não vem de Deus, não vem de vós, é dom de Deus, não vem das obras para que ninguém se glorie. Deus não aceita ninguém que venha à sua presença pela intermediação das suas próprias obras, mas pelas obras de Jesus que ele efetuou
lá no Calvário, lá na cruz do Calvário. Amigo ouvinte, você quer ser salvo perfeitamente? Deixe de lado os seus preconceitos, deixe de lado as suas ideias, deixe de lado as suas obras, deixe de lado as suas próprias virtudes. Invoque as virtudes de Jesus, invoque os méritos do Senhor Jesus Cristo. Chegue-se perante Deus pela intermediação de Jesus, porque Ele é o único mediador, segundo Paulo diz em Timóteo capítulo 2, verso número 5. Ele é o único mediador. Chegue-se a Deus e você vai alcançar a vida eterna e você será salvo perfeitamente e Jesus vai passar a sua vida toda intercedendo em seu favor. Que Deus o ajude, que Deus o faça entender essa grande e sublime verdade, porque Jesus Cristo é mais sublime do que os próprios céus. Que Deus seja louvado por isso. Amém.

0: Amado Deus, nós, Senhor, queremos avisar aos homens que nos ouvem que este mundo terá o seu fim e não vai demorar muito. Ó Deus amado, faz, Senhor, que os homens entendam essa verdade, que Jesus morreu por eles para salvá-los. Agradecemos, ó Deus, porque Jesus pode salvá-los perfeitamente. Senhor, sensibiliza o coração de cada ouvinte nosso para que sinta essa verdade e aceitem de coração, pois pedimos em nome de Jesus Cristo. Amém.
1: A parte musical desta semana é uma gentileza de Discos Bom Pastor, a quem muito agradecemos. Prezado ouvinte, você teve um encontro com Deus, já teve uma experiência com Cristo, Ele quer entrar no seu coração. Não permaneça com seu coração fechado, endurecido, mas ouça a voz do Espírito Santo e deixe Jesus entrar e você será feliz, muito feliz mesmo. Estamos chegando ao término do programa de hoje, prometendo voltar amanhã, se Deus quiser. Compareça na Igreja Batista, a Rua Voluntário Vitoriano Borges, 619, que tem seus cultos todas as quartas-feiras às 20 horas, aos domingos às 19h30 horas, aos domingos ainda de manhã, 8h30 horas, e às 9h30, Escola Bíblica Dominical com classes para crianças, juniores, adolescentes, jovens e adultos, e todos são muito bem-vindos. Gratos pela gentileza da sua atenção. Boa noite, ouvintes, com a paz de Cristo e a glória de Deus, nosso Pai, nosso grande e maravilhoso Pai, nosso Deus, Elzira Fernandes Diakov.
0: E pastor Timofei Diakov, amigo ouvinte, amanhã é Dia das Mães, e nós aqui queremos transmitir desse microfone as nossas saudações a todas as mães, que amanhã é o seu dia. E queremos também dizer-lhe que amanhã teremos uma mensagem à noite, neste programa, para as mães. Esperamos que as mães nos ouçam, que Deus as abençoe. A você dizemos boa noite, na paz de Cristo Jesus, esperança nossa, que Deus o ajude.
2: Sonda-me, ó Deus, pois sei que nem eu me conheço, não sei o que desejo e nem o que mereço. Que caminho seguir, que palavras dizer, que sementes plantar e que frutos colher. Tu que criaste, ó Deus, o coração humano imenso como o céu, profundo como o oceano, pode sondá-lo bem com poder e firmeza, esquadrinhá-lo, enfim, na sua profundeza, e arrancar o que é mau, a vaidade mesquinha, e o ódio como quem arranca a erva daninha, que faz secar o verde e faz morrer a flor, a humildade, a pureza, a submissão e o amor. Sonda-me, ó meu Senhor, com teu olhar paterno, e me guia afinal pelo caminho eterno, o caminho da paz, o caminho da luz, o caminho de amor do teu Filho Jesus, que outro não há, bem sei, que nos conduz à calma. Sonda o meu coração e esquadrinha a minha alma. Mede o meu pensamento e a minha vida sonda, que de ti, ai, bem sei, não há o que se esconda, nem a estrela no céu, nem a haste no feixe, nem o peixe no mar, nem o ímpio no peixe, nem o orvalho na flor, nem a flor no caminho, nem a concha na areia ou a rosa no espinho. Tudo escutas, ó Pai, terrivelmente tudo, do soluço mais grave ao riso mais agudo. Sonda-me. O teu olhar é penetrante e terno. A tua voz é clara e o teu caminho eterno. E eu sei que após sondar-me, afinal me darás a verdadeira paz, a procurada paz.
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4: A sós com Deus. De madrugada, ainda bem escuro, levantou-se, saiu e foi a um lugar deserto, e ali orava. Marcos 1:35. Na universidade onde Emily estudava, havia uma sala de oração. Era agradável, mobiliada para dar conforto e privacidade. Havia uma luz que mostrava se a sala estava ocupada ou não. Os estudantes que desejassem poderiam se aproximar do local e, caso encontrassem a luz apagada, abriam a porta, acendiam a luz. Um livro que deveria ser assinado servia para identificar o usuário da sala, caso fosse necessário. Com este procedimento, estariam convictos de que ninguém os interromperia. Certa vez, visitei uma sala de oração parecida com esta em uma igreja na Universidade de Curitiba. Era belíssima, inclusive com recursos que simulavam a natureza, levando o frequentador a se sentir muito confortável. Uma terceira experiência está em Dallas, na igreja de uma missionária que durante muitos anos atuou em nosso país com a educação feminina. Os membros da igreja eram convidados a plantões de intercessão na sala de oração. Chegavam no horário previamente agendado e iniciavam a conversa com Deus, sempre intercedendo pelos pedidos recebidos pela secretaria da igreja. Três exemplos e agora uma pergunta à luz do texto em Marcos 1:35. O que há em comum entre eles e a prática de Jesus? Muita coisa e ao mesmo tempo nada, mas com certeza podemos enxergar que para ir a uma sala de oração ou para subir a um monte para orar, algo dentro de nós existe que nos move na direção do Pai. Dele sentimos saudades e com Ele desejamos conversar.
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0: Olá, aqui é o pastor Wagner Antônio de Araújo. Como é difícil falar e não ser ouvido. Geralmente as crianças são as que mais sentem esse incômodo. Como os adultos nem sempre estão atentos às suas histórias e demandas, elas falam, falam, falam, e nós apenas dizemos: está bem, mas vá brincar e não incomode mais. Como elas se irritam com isso. Isso também nos acontece quando tentamos explicar algo a alguém que não confia em nós. Por mais que justifiquemos um atraso, um pagamento atrasado ou uma decisão diferente da que comumente tomaríamos, somos enfrentados por ouvidos moucos, ensurdecidos. Há quem se sinta assim quando ora a Deus também. Dizem eles que ficaram roucos de tanto clamarem, mas que o Senhor não os escutou. Jesus Cristo falou sobre gente que quer ganhar as suas batalhas em oração pela força da repetição. Repetem, repetem, repetem, até não poderem mais. Cristo disse: e orando, não useis de vãs repetições como os gentios, que pensam que, por muito falarem, serão ouvidos. Mateus capítulo 6, verso 7. Quando minha filha pede para sair e passearmos num momento que é impossível, ela pode ficar rouca de tanto implorar: eu não irei ceder. Eu a ouço, eu lhe explico, mas ela não quer entender. Talvez muitas de nossas orações sejam assim também. Pedimos algo que não é da vontade de Deus e nem do seu agrado. Ele então responde-nos com um não silente, mas nós pensamos que ele não nos ouviu. Ouviu sim, mas não nos atendeu como gostaríamos. Moisés, que foi punido por Deus por causa de sua falta de fé, num momento onde o Senhor queria ser glorificado, era para Moisés mandar verter água da rocha, mas ele feriu a rocha com o seu bordão, pediu encarecidamente para que fosse perdoado e lhe fosse dada a chance de entrar na terra prometida. Deus não o atendeu. Porém, o Senhor indignou-se muito contra mim, por causa de vós, e não me ouviu. Antes o Senhor me disse: basta, não me fales mais deste assunto. Deuteronômio capítulo 3, verso 26. O próprio Senhor Jesus Cristo não recebeu um livramento da cruz, mas aceitou a vontade do Altíssimo. Pai meu, se este cálice não pode passar de mim sem que eu o beba, faça-se a tua vontade. Mateus 26, 42. Deus ouve a nossa oração. Nós precisamos entender qual é a sua resposta. O salmista disse no Salmo 28, verso 6: bendito seja o Senhor, porque me ouviu as vozes súplices. Deus atende as orações também. Davi ganhou batalhas por força da oração. Davi foi protegido de Saul por força da oração. Davi recuperou o trono depois do motim do filho por força da oração. Nós poderíamos escrever num caderno quantas orações Deus respondeu e o louvaríamos com alegria. Deus ouve a nossa súplica, e quando não for sim a resposta, ele nos convencerá de que a sua vontade é melhor do que a nossa. Querido ouvinte, clame a Deus e tenha a experiência de vê-lo responder às suas necessidades. Deus ouve as vozes súplices. Amém.
1: De Maria Arlete Pereira de Abreu Bastos, família. Pais, filhos, netos, avós, família constituída, de Deus a missão cumprida, pois não é bom estarmos sós. No princípio Deus falou: multiplicai-vos, mandou. Pais, pessimistas, complicados, pensam deles às vezes os filhos, embora lhes sejam queridos, acham-nos ultrapassados. Mas pelos filhos seu amor é sempre incondicional e sempre pedem: Senhor, livra meus filhos do mal. Filhos, na sua diversidade são herança do Senhor, são o fruto do amor dos pais a felicidade. Por nossos filhos, Senhor, queremos agradecer. É tão bom filhinhos ter. Netos, os netos irão trazer mais ânimo e alegria, serão sol em cada dia para a Deus agradecer. Coroa dos velhos são e sua continuação. A voz. Oh, meu Deus, que emoção! Eles já têm mais idade, nos netos felicidade, segundo os filhos lhes são. Alegram sua velhice, faz tão bem sua meiguice. Família é bênção de Deus. Mas mesmo quando esta é crente, um é do outro diferente, ainda não estamos nos céus. E só Deus pode ajudar a com diferenças lidar. Que o amor do Senhor nas famílias sempre esteja, que nos dê sabedoria no viver de cada dia, nos ajude, nos proteja, nos conduz em retidão, a Deus peço em oração.

estado materialista, tudo só se fala no bem-estar do ego humano, a gente vem cantando uma mensagem onde se fala que o bem maior, a maior riqueza é o amor de Deus por nós.

0: louvor do sertão. Obrigado por sua audiência. Se Deus quiser, voltaremos amanhã neste mesmo horário. Tchau, tchau.
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1: Os cumprimentos da Igreja Batista em Jardim Brasil, meu distinto rádio ouvinte. E com muito prazer, nós comunicamos a todos que as igrejas batistas do estado de São Paulo estão promovendo neste segundo semestre de 1976 uma campanha de âmbito estadual. Uma campanha feita na base das igrejas locais, com vistas à conversão de todos aqueles que vivem no grande estado de São Paulo. Escolhemos como tema desta nossa campanha, Cristo Chama, como base naquelas palavras maravilhosas do Mestre: Vinde a mim todos os que estáis cansados e oprimidos, e eu vos aliviarei. Tomai sobre vós o meu jugo e aprendei de mim, que sou manso e humilde de coração. Meu distinto ouvinte, nesta nossa trajetória por este mundo, nós ouvimos muitas vozes. E o apóstolo Paulo, na carta aos Coríntios, capítulo 14, verso 10, declara que há, por exemplo, tanta espécie de vozes no mundo e nenhuma delas é sem significação. Ora, se há tanta espécie de vozes, nós, criaturas humanas, peregrinos por este mundo, damos sempre crédito a vozes que às vezes nos levam à bancarrota espiritual e também com consequências funestas para esta nossa vida neste mundo e para a vida na eternidade. Eu me permito, distinto ouvinte do programa Ondas de Esperança, dizer-lhes nesta hora que há pelo menos quatro áreas de onde provêm as vozes que às vezes podem influenciar a nossa vida. A primeira área é aquela que está embaixo. São as vozes que vêm de lá. São as vozes, são as mensagens que vêm do inferno. E quando nós lemos da Bíblia, nós vamos encontrar naquela parábola chamada do rico e Lázaro, que o rico foi um homem que não quis ter uma experiência com Jesus. Sempre zombando da experiência cristã do pobre Lázaro. Mas aconteceu que um dia aquele homem rico morreu e foi sepultado e experimentou as chamas do inferno. E depois, num ato de desespero, aquele homem abriu a sua boca lá do inferno para proferir uma mensagem. E a mensagem daquele homem foi uma mensagem de desespero total. Levantando ele os olhos, ele viu Deus, diz a Bíblia Sagrada, e orava: ó Pai Abraão, manda que Lázaro desça até onde eu estou e mole a minha língua com a ponta do seu dedo. Aquele homem estava atormentado nas chamas do inferno. Ó, meu prezado ouvinte, todos aqueles que morrem sem Cristo e sem salvação, segundo a Bíblia, vão experimentar os sofrimentos no inferno e de lá eles proferem mensagens de desespero, como este homem rico do texto sagrado. Toda vez que alguém morre sem a experiência da conversão, Toda vez que alguém parte deste mundo sem Cristo no coração, ele acabará proferindo do inferno mensagens de apelo e de socorro para ele e para os seus familiares e amigos que ficaram neste mundo. É necessário ouvirmos as vozes que vêm de baixo. É necessário considerarmos aqueles que partiram deste mundo sem a experiência do novo nascimento. Porque as vozes que eles fazem ecoar lá debaixo do inferno são vozes de desespero, vozes de dor, de sofrimento, e que não pode produzir nenhuma esperança e nenhuma oportunidade para aqueles que lá se encontram. O meu distinto ouvinte já pôde ouvir alguma voz do inferno? Se o amigo já ouviu, coloque a sua vida em ordem. Se o amigo ainda não ouviu, saiba que aqueles que estão no inferno clamam pela presença de Deus para minorar-lhes todo o sofrimento sem qualquer esperança que eles enfrentam lá no inferno.
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1: Em verdade vos digo que quem ouve a minha palavra e crê naquele que me enviou, tem a vida eterna e não entra em juízo, mas já passou da morte para a vida. João 5, 24. Aquele hospital era diferente dos outros. Pedro reparou bem nos detalhes. Claro que não conhecia todos os hospitais do mundo, ainda que tivesse o hábito de visitar enfermos e participar de momentos festivos, como sempre acontece quando nasce um bebê. Era o que fazia naquele dia. Uma linda criança havia acabado de nascer e para lá Pedro se dirigiu. Enquanto aguardava o elevador chegar, observou que havia uma placa bem no alto da parede daquele simpático hospital e que registrava: Celebração da Nova Vida. Naquele setor do hospital, as pessoas compartilhavam a alegria e a celebração. Os pais se congratulavam pelo nascimento dos seus bebês e as enfermeiras pareciam compartilhar da idêntica alegria e entusiasmo. Era fascinante perceber e também desfrutar daquele sentimento. Estar com Jesus é celebrar a nova vida. Nem sempre notamos isto e às vezes não nos regozijamos como deveríamos. Este é um problema sério que nos impede de crescer na alegria do Senhor. Talvez estejamos precisando escrever uma placa bem bonita com os dizeres: Celebração da Nova Vida, e deixar em locais onde costumamos passar. Seria bom, inclusive, acrescentarmos o versículo hoje sugerido, para que nos fortaleçamos nele dia após dia, sempre celebrando uma nova vida. Isto vai nos ajudar a perceber a real alegria que existe em pertencer a Jesus.
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0: 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Firme está o meu coração, ó Deus. Cantarei e entoarei louvores de toda a minha alma. Despertai saltério e harpa. Quero acordar a alva. Render-te-ei graças entre os povos, ó Senhor. Cantarei louvores entre as nações. Porque acima do céu se eleva a tua misericórdia e a tua fidelidade para além das nuvens. Sê exaltado, ó Deus, acima dos céus, e em toda a terra esplenda a tua glória, para que os meus amados sejam livres, salva com a tua destra e responde-nos. Disse Deus na sua santidade: exultarei, dividirei Siquém e medirei o vale de Sucote. Meu é Gileade, meu é Manassés. Efraim é a defesa de minha cabeça, Judá é o meu cetro. Moabe, porém, é a minha bacia de lavar. Sobre Edom atirarei a minha sandália, sobre a Filístia jubilarei. Quem me conduzirá à cidade fortificada? Quem me guiará até Edom? Não nos rejeitaste, ó Deus. Tu não sais, ó Deus, com os nossos exércitos. Presta-nos auxílio na angústia, pois vão é o socorro do homem. Em Deus faremos proezas, porque Ele mesmo calca aos pés os nossos adversários. Salmo número 108. 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
1: Numa noite clara de lua redonda como um queijo branco no prato do céu, no meio do mato uma voz ouvi que falava sempre: cri, cri, cri. Vestido de noite, perdido no escuro, parado num canto que não descobri, seu corpo comprido de inseto elegante, confesso, não vi. Só ouvi seu canto na perdida sombra. Cri, cri, cri. Estava sozinho, sem algum amigo com quem conversasse, então decidi. Com o grilo alegre vou travar conversa. Ei, grilo, não temas que eu não sou de briga. Cresce no que eu disse. E o grilo no escuro respondeu na hora como se entendesse. Cri, cri, cri. Fiquei muito alegre. Ele me entendia e me respondia com satisfação. Pus-me a contar fatos que o deixaram quieto, prestando atenção. Uma vez, amigo, veio ao mundo um homem muito meigo e puro, perdoando a todos, libertando escravos, saciando pobres e curando enfermos. Homem tão bondoso como igual não vi. Cresce no que eu disse, respondeu o grilo como se entendesse. Cri, cri, cri. Pois o tal profeta, ele era profeta, como fosse humano, dedicado e amigo, recebeu dos homens o pior castigo que já conheci. Numa cruz pesada foi crucificado. Suas mãos sangraram, rasgadas, feridas. Sua fronte clara foi lavada em sangue. Padeceu torturas como nunca vi. Cresce no que eu disse? Respondeu-me o grilo como se entendesse. Cri, cri, cri. Mas um dia, um belo dia de domingo, esse homem puro que nenhum pecado no mundo provou, rompeu as cadeias da morte gelada e ressuscitou. Seu corpo na pedra do escuro sepulcro ninguém mais achou. O nome bendito do ser soberano da glória e da luz soa como um hino, às vezes humano, às vezes divino. O nome é Jesus. Esse doce amigo que sofreu assim, padeceu castigo e morte por mim. Para ser sincero, devo confessar, ele foi ferido para me salvar. Bem, já se faz tarde, vou dormir, amigo. Boa noite, grilo. Mas, ó, companheiro, tu creste de fato no que eu disse aqui? Respondeu-me o grilo como se entendesse. Cri, cri, cri, cri, cri. Quando eu desço, você sobe, quando eu subo, você desce. Lá fora dança a gangorra desde que o dia amanhece. Desce, sobe, sobe, desce, num compasso sempre igual. No centro, um ponto de apoio prende a tábua horizontal. Há borrões de sol vermelho na loira manhã sem par, e a gangorra não descansa, sobe, desce, sem parar. A gangorra é como a vida nos movimentos que tece. Quando eu desço, você sobe, quando eu subo, você desce. Você que ficou no alto, não deve de mim sorrir. Você terá que descer quando eu tiver que subir.
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0: Olá, aqui é o pastor Wagner Antônio de Araújo. O Salmo 68, verso 5 diz: Pai dos órfãos e juiz das viúvas é Deus em sua santa morada. Fui diretor de um orfanato por um ano e posso dizer o quanto é triste ver criancinhas de 5, 6 e 7 anos que se deitavam em suas caminhas doadas, com pouquíssimos brinquedos que ganhavam, já usados, com roupas que eram lavadas em lavanderias coletivas, com banhos que eram fornecidos em vestiários coletivos, sem desfrutarem de um mínimo de privacidade emocional. Elas não passavam necessidades, mas não tinham o amor de pais exclusivos. Digo sempre para os meus filhos: vocês são benditos do Senhor. Orem pelas criancinhas que não têm um colo para chamar de seu. Ser viúva desassistida é também algo terrível e de sofrimento indescritível. A viúva com filhos pequeninos, sem um marido em casa, sem pensão nenhuma, sem seguro de vida, é obrigada a arcar com todas as responsabilidades e a sustentar os filhos com tanto sofrimento. Há alguns dias, nos Estados Unidos, um juiz de trânsito julgava uma multa de uma senhora. Ela mancava porque havia sofrido uma bala perdida. O juiz então ouviu a sua história. O carro ficou estacionado numa zona proibida porque a mãe foi buscar um botijão de oxigênio para o filho prematuro enquanto corria para alimentar uma outra filha. No caminho, recebeu um tiro na perna. Ao mesmo tempo, ela havia perdido 2 horas de trabalho de um dos 3 empregos diários que mantinha para poder dar de comer aos 3 filhos. Ela apenas pedia para parcelar a multa. Ela não pedia para não ser multada. O juiz, emocionado, não apenas cancelou a multa, mas declarou-a heroína e uma mulher de valor. Quanto sofrimento e quanta dignidade desta mulher! Deus é o Pai dos órfãos, quando estes têm a graça de conhecer ao Senhor. Há muitas tragédias no mundo e nós sabemos que as criancinhas estão nas mãos do Senhor, inclusive daqueles que não chegaram à idade da razão. Deus tem um plano também para os órfãos sobreviventes. Ele é o seu pai. Ele usa as circunstâncias, burila o caráter e pode transformar um órfão em abençoado pai de família, cristão produtivo e cidadão honrado. Ele é o juiz das viúvas que confiam nele. Ele não as abandona. Ele está presente e sempre acende uma luz no caminho, provê um escape, uma fonte de renda e de proteção. Os seus olhos não ignoram uma viúva crente que ama ao Senhor. Ele é cuidador. Oremos pelos órfãos e pelas viúvas, para que Deus lhes seja por pai e por juiz. Que ele nos abençoe. Amém.
1: De Maria Arlete Pereira de Abreu Bastos, Confissão. Sou como sou e não arredo o pé. Pessoa simples e sem pretensão, que no Deus Trino tem a sua fé e em Jesus Cristo a graça e salvação. Meu bom Jesus, tanto para agradecer, pois que sem nada de bom para te dar, tu mesmo assim aceitaste morrer, para salvação me poderes otorgar. Perdoa, Pai, quando não obedeço e infiel te sou em meu viver. No dia a dia, por vezes, esqueço de totalmente a ti obedecer. Arrependida, eu venho então com humildade pedir-te, Senhor, que me concedas divino perdão, fiada apenas no teu grande amor.
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dias e nós podemos expressar todo o carinho, todo o amor que foi ministrado às nossas vidas pelo Senhor. A sua palavra diz que Ele tirou de nós o coração de pedra, nos deu um novo coração e colocou dentro de nós o Seu Espírito. E nós podemos, como irmãos, expressar todo o calor, abençoando a vida uns dos outros como uma grande família de Deus.

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Eu os convido a abrir a palavra de Deus no Evangelho de Marcos, capítulo 10, a partir do verso 46, e peço aos irmãos para ficar de pé na leitura deste texto. Marcos, capítulo 10, de 46 até 52. Todos de pé, irmãos. E foram para Jericó. Quando ele saía de Jericó, juntamente com os discípulos e numerosa multidão, Bartimeu, cego, mendigo, filho de Timeu, estava sentado à beira do caminho. E ouvindo que era Jesus o Nazareno, pôs-se a clamar: Jesus, filho de Davi, tem compaixão de mim. E muitos o repreendiam para que se calasse. Mas ele cada vez gritava mais: Filho de Davi, tem misericórdia de mim. Parou Jesus e disse: Chamai-o. Chamaram então o cego, dizendo-lhe: Tem bom ânimo, levanta-te, ele te chama. Lançando de si a capa, levantou-se de um salto e foi ter com Jesus. Perguntou-lhe Jesus: Que queres que eu te faça? Respondeu o cego: Mestre, que eu torne a ver. Então Jesus lhe disse: Vai, a tua fé te salvou. E imediatamente tornou a ver e seguia Jesus estrada fora. Oremos. Bendito e soberano Pai, nosso Deus, nesta noite tão maravilhosa, quando já tivemos oportunidade de entoar cânticos para Ti, quando tivemos oportunidade de orar, interceder, clamar, adorar, queremos agora, Pai, te suplicar e implorar que também fales conosco pela palavra tua, pregada e anunciada no púlpito desta igreja, Igreja Batista Boas Novas de Osasco. Te damos graças, Senhor, porque desde já temos convicção de que ela há de falar ao nosso coração. Oramos agradecidos em nome de Jesus. Amém. Podem sentar, irmãos queridos, mais uma vez, na carreira e vida.

vida de Jesus, nós o vemos trabalhando. Jesus não tinha tempo para parar, como muitos de nós aguardam a aposentadoria do Evangelho. Olá, irmão, como vai você? Tudo bem? Está trabalhando para o Senhor? Ah, não, agora eu estou de folga, agora eu tirei férias, agora eu estou aposentado. Em Jesus nós não vemos esta aposentadoria. Para Jesus, todo tempo ainda era pouco para tanto que tinha que fazer. Jesus viveu 30 anos preparando-se e por 3 anos ministrou sua palavra, entregando-a para a conversão e transformação das pessoas. Pode-se dizer que cada ano de pregação de Jesus, houve 10 de preparação. Deus já preparou você, Deus já falou ao seu coração, já lhe deu experiências, já fez de você uma mulher valorosa, já fez de você um homem valoroso. Agora é hora de trabalhar, trabalhar para o Senhor. Dizia o presidente da América, Kennedy: não pergunte o que o meu país pode fazer por mim, mas diga o que eu posso fazer para o meu país. Assim também podemos parafrasear a frase de Kennedy e dizer: não pergunte o que Deus pode fazer por você, mas diga o que é que eu posso fazer para Deus. Como gratidão, como retribuição, porque como vimos até agora durante todo o culto, Cristo não teve medo da vergonha da cruz e o fez por você, por mim e por nós. Vamos nós também não ter vergonha dele e trabalhar. E mais uma vez encontramos Jesus trabalhando. E qual era o trabalho do Senhor? Pregar, anunciar, proclamar, dizer, curar, levantar, alegrar, consolar, ressuscitar. O trabalho de um homem de Deus, o trabalho de uma mulher de Deus, sempre é construtivo. Não existe trabalho para destruir, é sempre para construir. Por isso, aonde o evangelho é pregado, as coisas mudam. Bairros inteiros, onde traficantes, onde criminosos estavam dominando, quando o evangelho entra e converte os corações, aquele lugar é transformado pela graça e pelo poder de Deus. Porque o coração do homem é o terreno, e aonde cai a semente da palavra de Deus e nasce uma linda e maravilhosa planta, cresce e o reino de Deus se expande. E onde encontramos Jesus? Encontramo-lo indo para Jericó. Foi até esta cidade, e quando estava saindo da cidade, juntamente com os seus discípulos e numerosa multidão, cabe dizer aqui que onde Jesus estava, os seus discípulos estavam juntos. Aonde Jesus caminhava, lá estavam aqueles que eram os seus seguidores. Que tristeza ver que muitas pessoas nos dias de hoje se dizem seguidoras de Jesus, mas não andam com ele. Aonde Jesus está, irmão, é ali que Deus quer que você esteja. Não é longe de Jesus, não é em lugares aonde Jesus não iria, não é fazendo coisas que Jesus não faria, mas é andar com Jesus todos os dias, no trabalho, na escola, na igreja, em todo canto. Andar com Jesus é lá que Deus me quer e quer a você também. Jesus estava saindo com os seus discípulos e diz a Bíblia, não apenas com os discípulos, mas com numerosa multidão. As multidões estão correndo por toda parte para procurar alguém que lhes dê esperança. As pessoas estão pagando por esperança. Elas pagam para ouvir alguém dizer: vá em frente, faça, você vai vencer. E não raras vezes ouvem as pessoas erradas,
porque são pessoas que, primeiro, não amam, segundo, não têm base no que dizem, apenas dizem e repetem frases, chavões que todo mundo diz. Jesus não. Jesus tinha palavras em que os seus ouvintes diziam: nunca ouvimos alguém falar como este homem fala, porque ele fala com autoridade. Jesus fala com autoridade. Jesus não sugere, Jesus não dá uma sugestão. Jesus, ele fala com a autoridade de quem criou todas as coisas, de quem fez todas as coisas. É algo maravilhoso quando se para pensar na grandiosa criação de Deus. Nós estamos vendo agora, estamos entrando no período do verão, no hemisfério sul, e aqui o sol muda de posição, e aqui no templo, por exemplo, quando é de manhã, nós temos luz de fora, o próprio sol brilha aqui dentro, mas quando chega em determinados meses do inverno, o sol não faz a menor diferença aqui dentro, e todos os anos é a mesma coisa. O sol sabe exatamente por onde vai, e na verdade não é ele que vai, é a terra que gira, e ela gira no ponto certo. Quem é que segura o planeta em volta do sol a girar do mesmo jeito o tempo todo? Quem é que segura a lua a estar ali girando em volta da terra? Quem é que segura todo este sistema solar, todas essas estrelas? Agora descobriram um lugar onde nascem as estrelas, e não é em um canal de televisão, não é em Hollywood. Descobriram uma galáxia que está cheia de novas estrelas, mas ali Deus está também. Jesus estava saindo com grande multidão, e diz a Bíblia que havia um mendigo na beira do caminho. Estava tudo tão bom, discípulos ao lado de Jesus, as pessoas, a grande multidão seguindo a ele. Quem é que vai parar para olhar para um mendigo? Quem é que vai parar para olhar para um cego? Deixa ele para lá. Quem é aqui que se preocupa em ir para um asilo para visitar alguém? Quem aqui se preocupa em ir para um orfanato visitar alguém? Quando não temos um parente internado, quem é que se preocupa em ir ao hospital ver um moribundo? Ora, tem um cego, tem um mendigo na beira do caminho, tira ele daí! Está aí apenas para atrapalhar, como diria o poeta brasileiro. E agora, José? Você apenas complicou o trânsito com a sua morte, mas nada, ninguém vai lembrar de você amanhã. Lá estava um homem que, à luz do mundo, dos governantes, eles sequer existem. Não tem conta corrente, não tem salário fixo, não tem vida formal, eles fazem parte da economia informal, eles são inexistentes, não precisam de nada, saneamento, absolutamente nada. Lá estava uma pessoa considerada assim, desprezível, um mendigo. Lembro-me quantas vezes esta igreja saiu pelas ruas de Osasco, com seus carros lotados, cheios de lanches e cheios de suco ou chocolates quentes, levando-os para os mendigos na rua. E eles, quando nos viam chegar, ou era a polícia, ou era alguém que estava exigindo que eles se convertessem a alguma coisa. Lembro-me bem de um desses mendigos. Ele era presidiário, tinha saído da prisão, estava lá no centro de Osasco, e quando nós chegamos, ele foi grosseiro conosco. Ele estava se defendendo, ele pensou que nós fôssemos lá ou dar alguma coisa e obrigando-o a algo, ou tirar dele alguma coisa. Mas quando ele viu que nós fomos cantar, nós fomos falar de Cristo, fomos dar a mensagem e dar um café, um chocolate e um lanche, o coração dele se abrandou e ele abriu o coração. Ele disse: eu sou presidiário, ex-presidiário, estou incondicional, mas não tenho dinheiro para ir para minha terra, no interior de São Paulo. E nós olhamos uns para os outros naquele dia, como que a perguntar: o que vamos fazer? Vamos deixá-lo aí? Então nós
nos consultamos nos olhares e dissemos: rapaz, amanhã por estas horas esteja pronto, porque nós vamos levar você à rodoviária para você ir embora. Aí ele disse: vocês estão me tirando? Estão gozando de mim? Não, nós estamos falando a verdade. Ele disse: eu vou me preparar, mas não acredito que vocês venham. Pois chegou naquele horário, ele estava no lugar e nós passamos com o carro ali. Ele disse: eu não acredito que vocês estão fazendo isso. Pois pode acreditar, nós aqui estamos. E não é porque somos bons, é porque Jesus Cristo mudou o nosso viver. E nós estamos aqui para dizer a você que Jesus Cristo ama você, que Jesus Cristo se importa com você, que Jesus Cristo também dá atenção a você. E foi Ele quem nos colocou no seu caminho. E nós mandamos esse rapaz para o interior de São Paulo viver com a família dele. Lá estava o mendigo no texto bíblico, à beira do caminho. A beira do caminho significa tantas coisas. Ali, naquele caso, significa na beira da estrada, na calçada. O poeta brasileiro diz: estou aqui sentado à beira do caminho, e faz o seu choramingo na sua poesia. Mas muitas vezes quem está sentado na beira do caminho sou eu ou é você. Porque muitas vezes, irmãos, ninguém olha para o nosso coração e sabe o que é que estamos passando lá dentro. Diziam os negros americanos, crentes: o meu sofrer e o meu labutar, só o Senhor sabe. O meu sofrer e o meu labutar, glória e aleluia. Deus sabe a dor do seu coração. Deus sabe os pedidos que tem colocado sobre o seu altar dia após dia, noite após noite, os sonhos que você sonhou e que ainda espera e que ainda aguarda, e que muitas vezes diz: Senhor, estou cansado, não aguento mais esperar. Quando que a palavra de Deus, como que a dizer: espera só mais um pouquinho. Aquele mendigo estava sentado à beira do caminho. Só que ele não era apenas mendigo, ele era também cego. Não podemos dizer que somos cegos, porque desde o dia em que entregamos a nossa vida a Jesus Cristo, os nossos olhos se abriram e nós pudemos ver grandes coisas. A primeira é que somos pecadores. Quando eu era romanista, eu acreditava que havia homens e havia mulheres nesse mundo que não eram pecadoras. Eram santas, pessoas impecáveis, pessoas que nunca erraram em suas vidas, pessoas que, por terem sido assim, poderiam fazer alguma coisa por mim. Quando eu me converti a Jesus Cristo, os meus olhos se abriram e eu percebi que, por melhores que tenham sido estas pessoas, elas também foram pecadoras, pois a Bíblia diz em Romanos capítulo 3, versículo 23: todos pecaram, e sobre todos permanece a ira de Deus, e estão separados da glória de Deus. Não há um ser humano, exceção feita daquele que não é apenas ser humano, mas é o Deus homem, Jesus Cristo, o maravilhoso conselheiro, o príncipe da paz, ele que é Deus homem, com exceção dele, todos os outros são pecadores. E quando nós aceitamos a Cristo como Salvador, nós entregamos o nosso coração a Ele, e Ele transforma a nossa vida. Jesus, ao passar, estava passando, e o mendigo quis saber o que era aquilo. E ouvindo que era Jesus, estou no verso 47, e ouvindo que era Jesus o Nazareno, pôs-se a clamar: Jesus, filho de Davi, tem compaixão de mim. Olha o que ele pedia. Ele não pedia bens, ele não pedia bênçãos, ele não pedia objetos, ele não pedia patrimônio, ele não pedia desenrosco, ele pedia compaixão. E sabe o que é compaixão, irmãos? É alguém sentir a nossa dor,
é alguém sentir a nossa miséria, é alguém sentir as nossas dificuldades, é alguém se colocar em nosso lugar, pelo menos por algum tempo. Isso é compaixão. Quem tem compaixão, exerce o bem. Quem não tem compaixão, não exerce, porque é incapaz de colocar-se no lugar do outro. A compaixão faz-nos entender a dor do outro. A compaixão faz-nos entender a miséria do outro. A compaixão faz-nos entender os motivos do outro. E este mendigo que era cego na beira do caminho, à semelhança de um pecador inconverso, que ainda não entregou sua vida para Jesus, à semelhança dele com estas pessoas, esse mendigo que estava cego, que não enxergava, ele gritava lá na beira do caminho: Jesus, Filho de Davi, tem misericórdia de mim. E verso 48: muitos o repreendiam para que se calasse, mas ele cada vez gritava mais: Jesus, Filho de Davi, tem compaixão de mim. As pessoas mandavam esse cego calar a boca. Cala a boca, cego. Cala a boca, mendigo. Para de gritar o nome de Jesus. Para de fazer essa arruaça. Para de fazer essa estrepolia. Fica quieto. Jesus está passando. Se você for para a balada, as pessoas tirarão o chapéu para você. Se você usar droga, as pessoas não gostarão, mas dirão: é, o nosso mundo está assim mesmo. Se você for indecente e imoral e fornicário, as pessoas dirão: ah, isso aí são suas necessidades pessoais. Se você virar criminoso, ainda as pessoas vão dizer: não, mas aquele lá é cabra macho. Mas se você for para a igreja ouvir a palavra de Deus, agora estragou, agora não deu certo. Meu filho, dizia uma mãe para mim, dizia para mim, que ela disse ao filho: eu prefiro você morto do que crente. Eu prefiro que você seja traficante do que ser essas pessoas feias, horrorosas, quadradas, ignorantes, que são crentes. O mundo é assim. Se você clama qualquer besteira, o mundo tira o chapéu. O mundo ainda aprova. O mundo ainda gosta. As pessoas param no domingo para ver pessoas fazendo bobagens nos programas de televisão e aplaudem essas pessoas. Maravilha! Olha um gay aqui, olha um homossexual ali, olha um bandido ali, olha um traficante aqui, olha, e vão mostrando coisas diferentes, e as pessoas dizem: ah, o nosso mundo é assim, nós devemos viver com a diversidade. Mas ai daquele que foi para a igreja. Ele é morto pela opinião pública. Ele é escrachado, é arrancado das grades da televisão. Por quê? Porque ele é crente. Ou então ele volta atrás. Volta atrás e recebe a bênção do povo, né? Volta a fazer as suas novelas ou fazer os seus humorismos, e todo mundo tira o chapéu para ele, menos uma pessoa: Jesus. Este mendigo continuou clamando: Jesus, Filho de Davi, tem compaixão de mim. As pessoas diziam: cala a boca, e ele gritava mais. Já percebeu que cada vez que você quer consagrar a sua vida, sempre tem um tropeço? Sempre tem alguma coisa para complicar este seu desejo ou esta sua vontade? Sempre tem alguém para jogar areia? Sempre tem alguém para pagar para você não ter compromisso com Deus? Ou alguém para dizer assim: ah, isso não vai acontecer, para de bobagem, para de buscar a Deus, isso aí não dá em nada, isso aí não dá certo, vamos fazer outra coisa. Sempre será assim.
Porque a Bíblia diz que o tentador está sempre a nos tentar para nos desviar do propósito. Por isso Deus, quando falava com Josué, disse assim: não te desvies, nem para a direita, nem para a esquerda. Alguém vai falar no teu ouvido de um lado: pare de seguir a Jesus. E alguém do outro lado vai falar: para de ser fanático. E você terá a responsabilidade de continuar clamando, buscando. Ou, quando temos um problema, ou um desejo, ou um sonho, alguém chega para nós e diz: para de orar por isso, isso não vai dar em nada, isso não vai acontecer. Para com isso, você já encheu com essa oração sua aí, viu? Para de falar isso. Para de buscar, para de sonhar. Você está patinando na maionese. Para com isso. Não pare. Não pare. Porque a palavra de Deus fala: aquele que perseverar será salvo. A perseverança faz com que atinjamos. Sabe por quê? Esse mendigo não calou a boca. Ele continuou: Jesus, filho de Davi, tem misericórdia de mim. Jesus, filho de Davi, tem misericórdia de mim. Até que chegou o verso 49. Quer dizer, o verso... nós chegamos no verso 49. Ele não chegou. Ele estava vivendo a história. Parou Jesus, ele foi capaz de parar Jesus, parou o caminho de Jesus, parou o curso de Jesus, parou o caminhar de Jesus. Irmão, se você clamar com confiança, suplicando, implorando, você é capaz de fazer com que Jesus dê atenção ao seu clamor, que Jesus pare para te ouvir. Porque o que Jesus quer é saber se você realmente quer de verdade alguma coisa. Porque tem aquele querer não querendo, como diria o Chaves, né? Foi sem querer querendo. Alguém já viu aqui o Chaves alguma vez na vida? Quantos já viram o Chaves aqui uma vez na vida? Agora eu pergunto: quantos gostam de ver o Chaves, hein? Ninguém? Tem um aqui, ó. Ah, agora apareceram, né? Muito bem. Você é capaz de parar o caminhar de Jesus para ele escutar você? Porque Jesus estava caminhando e parou. E o que foi que Jesus disse no verso 49? O que, que foi que Jesus falou? Chamai-o! E então chamaram o cego, dizendo-lhe: tem bom ânimo, levanta-te, ele te chama. Irmão, você tanto clamou, você tanto pediu, você tanto suplicou, você tanto implorou, chegou a hora de falar com Jesus. Chegou a hora em que ele parou e falou assim: agora nós vamos conversar sobre o problema que você tem colocado para mim em todo o tempo. O seu emprego, a sua saúde, a sua família, seu trabalho, o seu sonho, o seu casamento, o seu namoro, a sua viagem, a sua roupa, o seu carro, a sua igreja, o seu dinheiro. Chegou a hora, meu filho, vamos conversar. Nós não sabemos quando é este momento em que Jesus para tudo e fala: agora nós vamos tratar do seu assunto. Chegou a sua vez. Conta-se que há mais ou menos uns 30 anos atrás, estavam precisando de uma pessoa nos Correios que entendesse do código Morse, aquele código que as pessoas usam para pedir socorro e tal, e para conversar também. É uma linguagem que não se usa comumente mais, mas é uma linguagem primitiva, eletronicamente falando, mas uma linguagem que funciona bem. SOS-UD, SOS-UD. Então, pedir socorro. Então, precisavam de uma pessoa que cuidasse de código Morse. Então,
Apareceram umas 30 pessoas lá naquela sala de recepção, sentaram, chegou a escriturária, a recepcionista, e falou assim: olha, meus senhores, os senhores fiquem aqui, está tocando uma música, e logo, logo a gente chama os senhores para se apresentar na sala. Ok, ok. E eles começaram a bater papo, conversa, tal, etc. e tal, e a música tocando, conversa, tal, tal. E de repente, enquanto estão conversando, eles veem um rapaz que entra ali na porta, e chega a recepcionista e fala: olha, os senhores podem ir embora. Ué, mas por que podemos ir embora? Ela disse: porque enquanto vocês estavam conversando, no meio da música, nós demos a mensagem em código Morse, dizendo: o primeiro que ouvir esta mensagem é o nosso contratado, pode entrar pela porta. E ele ouviu e já está lá dentro. Vocês não ouviram? Passar bem. Deus muitas vezes já parou para falar conosco e nós não prestávamos atenção. Deus fala conosco de maneiras surpreendentes, maravilhosas, gloriosas. Não importa o que passou, importa agora, se você, à semelhança desse mendigo, começar a clamar e dizer: Jesus, filho de Davi, tem misericórdia de mim. Vai chegar o momento em que Jesus para e diz: vamos conversar. É agora. Por isso que nós dizemos assim: nesta

com Deus. Na verdade é o inverso. Foi Deus que marcou o encontro conosco. Mas não rima direito. Mas é a verdade. Deus vai visitar a sua oração a qualquer momento, em qualquer instante. Lembro-me quando a Dorine, que foi membro da nossa igreja, irmã muito querida e muito amada, ela e o seu esposo Nicolau, homem e mulher de Deus mesmo, seu filho Luciano, estava tão doente, que estava praticamente morto no bercinho. E eles clamando, suplicando, implorando, e o menino piorando, e eles clamando, suplicando, e o menino piorando, e o médico chegou a eles e disse: olha, não adianta mais nada. E eles estavam tão cansados, tão esgotados, que naquele momento ocorreu no coração do Nicolau e da Dorine o desejo de dobrarem os joelhos e dizer: Senhor, nós estamos segurando o nosso filho aqui, e o Senhor está querendo levá-lo. Se é isso que o Senhor deseja, Senhor, eis o nosso filho aqui, leva-o para a tua glória, porque nós não suportamos mais, está nas tuas mãos. E aí ele disse para Dorine: Dorine, vamos tomar uma água, vamos sair um pouquinho aqui, vamos deixar nas mãos de Deus. E eles sentiram paz no coração. Até então não tinham tido esta paz que estavam gozando naquele momento. Quando então eles saíram e ao regressarem tiveram uma surpresa maravilhosa. O menino morreu? Não, o menino se recuperou. O menino cresceu. O menino hoje é um homem feito. Eles entregaram para Deus, porque naquele momento Deus tratou com eles. Irmão, não pare de clamar, porque em determinado momento Deus há de tratar com você. Jesus disse: chamai-o. E foram chamar esse mendigo e disseram para ele: tenha bom ânimo, o mestre te chama. Versículo 50 nos indica que antes de ir até Jesus ele fez uma coisa. Qual foi a coisa que ele fez? Verso 50, irmãos, qual foi a coisa que ele fez? Hã? Lançou de si a capa. Ou vamos dizer num português mais moderno, tirou o casaco e largou ali, porque era muito pesado. Jesus não tinha muito tempo para aguardá-lo chegar. As pessoas estavam quase que empurrando ele para chegar até Jesus, e aquele casaco ia fazer ele cair. Aquele casaco, além de pesado, ia fazer ele cair. Bom, casaco você compra em qualquer esquina, né? Hoje. Mas aquele casaco era a roupa de uma pessoa, porque a pessoa podia ser mendigo, mas ela tinha direito a um casacão daquele que servia de coberta para dormir de noite, servia de roupa, servia de travesseiro, servia de tudo. Era uma roupa multiuso. Aquela roupa era a roupa de uma vida. Ele podia ser mendigo, mas direito àquilo ali ele tinha. Não que todo mundo dava, não, mas era natural uma pessoa ter aquilo. E para se encontrar com Jesus, ele largou aquilo que era tão precioso na sua vida. E foi. Sabe por que você não tem um belíssimo encontro com Deus, mesmo tentando dia após dia? Porque você quer ir até Jesus levando uma capa pesada nas suas costas. Que capa é esta? A capa que o prende à sua velha vida. A capa que o prende aos seus pecados. A capa que o prende aos seus vícios. A capa que o prende à sua religiosidade não baseada na palavra de Deus. Às suas tradições. A capa que o prende ao medo. Eu quero Jesus, mas também quero o mundo. Eu quero Jesus, mas também quero etc. Eu quero Jesus, mas não quero abandonar isto ou aquilo. Para eu querer Jesus, para eu ter um encontro legítimo e verdadeiro com Deus, eu devo largar a minha capa, porque caso contrário, eu cairei no caminho, porque tropeçarei na capa.
ou Jesus ou a capa, ou Jesus ou a sua velha vida, ou Jesus ou o seu futuro que não é promissor, ou Jesus ou continuar do jeito que está. Dizia Fernando Pessoa, aquele grande poeta português: se queres ousar, ousa. Se você quer Jesus, larga o resto, renuncia. Aquele que amar mais ao seu pai, mais a sua mãe, mais ao seu filho, mais a sua filha, e aqui podemos aumentar e não estar usurpando o texto, aquele que amar mais a sua sogra, ao seu sogro, a sua namorada, ao seu namorado, a sua empresa, ao seu sítio, o seu carro, a sua história, aquele que amar mais o seu tempo, a sua agenda, mais do que a mim, não é digno de mim. E esse encontro que Bartimeu teve com o Senhor, você nunca vai ter. Nunca! Porque Deus não se compra com dinheiro, Deus não se compra com atos religiosos, Deus não se compra com rosto bonito, Deus não se compra com música, Deus não se compra. A Bíblia diz que Deus falou: buscar-me-eis e me encontrareis quando me buscardes de todo o coração. Aquele cego largou a capa e foi até Jesus. E chegando até Jesus, verso 51, Jesus lhe pergunta: que queres que eu te faça? Que queres que eu te faça? E o Senhor, na sua palavra, pergunta a mim, a você e a todos nós: que queres que eu te faça? Precisamos saber o que queremos. Nós temos que ter objetividade no que queremos. Eu quero ser piloto de avião, piloto de Fórmula 1, pedreiro, professor de ginástica, pintor de quadros e também presidente da República. Meu amigo, você tem que ter umas 40 vidas aí para você fazer tudo isso aí. Sabe? Espingarda de chumbo é assim: você atira e sai chumbo para todo lado, não pega em nada, só machuca e estraga, mas esparrama de sal também. Agora, 38 não. Você mira, pá, ele tem um rumo. Tem gente que dá tiro de espingarda de chumbo: Deus, abençoa a minha vida, abençoa a minha vida. O que que você quer da sua vida? Qualquer coisa basta, qualquer coisa serve. Deus, abençoa a minha vida. Ele não tem rumo na sua vida, ele não tem sonho na sua vida, ele não tem objetivo na sua vida, ele não tem plano na sua vida, ele é um ser levado pelo vento. Ele vai ao mover das ondas. Diria Tiago na sua epístola: não julgue o tal que encontrará de Deus alguma coisa. Jesus perguntou: o que você quer que eu faça? O cego poderia dizer tanta coisa. Ele poderia dizer: ah, eu quero um camelo último tipo, modelo master. Ou ele poderia dizer: eu quero uma mansão com um grande harém na cidade de Bagdá, lá ainda não tinha guerra. Ou ele poderia dizer: eu quero ser um grande governador. Poderia dizer tanta coisa. É como se ele tivesse achado o gênio da lâmpada. O seu único desejo. Qual é o seu desejo? Jesus pergunta: o que você quer que eu te faça? Ter camelo? O que, que ia adiantar? Ele não enxergava para poder dirigir o camelo? Ter uma grande casa com piscina, com tantas coisas, o que, que adiantava?
Ser governador, o que, que adiantava? Para ele, o mais importante e o mais valioso, o que era mais necessário, o que era mais urgente, era poder enxergar. Porque quando se enxerga, se tem tudo. Quando se enxerga, se vai ao longe. Quando se enxerga, se consegue ver o que há perto, o que há mais ou menos longe, o que há bem distante. Então, ele não teve dúvidas. Ele disse a Jesus: eu quero ver. O pecador perdido precisa da sua primeira bênção. Ele precisa ver. Ver a sua própria vida como Deus a vê. Você pode achar-se bonzinho, você pode achar-se uma pessoa justa, mas quando Deus olha para você, Deus vê um miserável pecador perdido. E quando Deus te dá a visão, você olha para si e não encontra nada de bom em você. Eu quero ver. Eu quero ver o meu futuro. Pois o meu futuro é tenebroso se eu não tiver Cristo como meu Salvador, verdadeiro, pessoal. Pois a Bíblia diz que há um inferno esperando pelos pecadores que não se convertem. E de lá nunca mais se sai, onde há choro e ranger de dentes, onde o seu bicho não morre, onde o fogo nunca se apaga. Visão para olhar para a cruz. Tanto cantamos sobre a cruz desta noite, dizendo que Cristo não teve vergonha da cruz, porque quando eu tenho a visão de Deus, eu sou capaz de enxergar que Cristo morreu na cruz e morreu por mim, para perdoar os meus pecados e para me levar para o céu. Visão para saber que Jesus está de braços abertos, dizendo: vinde a mim, todos vós que estáis cansados e oprimidos e sobrecarregados, e eu vos aliviarei. Quando eu tenho a visão de Deus, eu entrego a minha vida para Cristo. E esta é a primeira bênção que você precisa. Não adianta vir à igreja aqui pedir bênção material. Não adianta você vir aqui pedir um carro novo. Não adianta você vir aqui pedir a cura da enfermidade. Não adianta você vir aqui pedir por um prêmio, por uma viagem ou por um amor. Você está pedindo a coisa errada. Primeiro, peça perdão dos seus pecados e a sua salvação. Esta é a bênção principal e necessária. E então, enxergando, salvo, lavado pelo sangue de Jesus, você terá condições de fazer um plano na sua vida à luz da graça de Deus, e então apresentar para Deus a sua necessidade. O cego disse: eu quero ver. Disse o verso 52: então Jesus lhe disse: vai, a tua fé te curou. É isso que está escrito aí? Sua Bíblia está escrito isso? Vai, a tua fé te curou. Não é isso não? Mas o resto do versículo diz: e imediatamente tornou a ver e seguia Jesus estrada fora. Se você for salvo, como Jesus disse aqui, vai, a tua fé te salvou, as outras coisas te serão acrescentadas. Ele queria ver, mas Jesus queria salvá-lo. Então primeiro Jesus o salvou, e então, por consequência da bênção da salvação, ele teve fé o bastante para ter a visão de volta. Irmão amado e querido, Jesus deseja e tenciona salvar você, e posteriormente a sua salvação, se você tiver fé, pois disse Jesus: a tua fé, se você tiver confiança, convicção, esperança, então você há de atingir e alcançar o sonho que colocou no seu coração. Se este sonho for plausível, não fizer mal para os outros e glorificar ao nome de Deus,
Nesta noite, Bartimeu é uma lição para mim e é uma lição para você. Para aquele que não é crente, Bartimeu é um modelo. Porque hoje, Jesus também está chamando você. Diz a Bíblia: se hoje ouvires a sua voz, não endureçais os vossos corações. Hoje você está escutando a voz de Deus. Ele o chama para salvá-lo, para remi-lo, para lavá-lo, para limpá-lo, para dar vida nova. E há um dia que a sua vida nova começa, e esse dia é hoje, quando você não o nega e você o recebe como seu Salvador. A você que ainda não é crente, hoje é o tempo aceitável, hoje é o dia da sua salvação. Você que é crente desviado e acha que está tudo bem, não, eu vou conhecer Jesus quando ele arrebatar-nos. A pergunta não é essa: será que ele vai conhecer você? Será que ele não vai perguntar: amigo, para que viestes? Amigo, o que fazes aqui? E ele dizer para você: na verdade, eu nunca te conheci. Não é que você perdeu, é que você nunca teve. Hoje você, pecador, inconverso, é convidado a entregar a sua vida para Cristo. E você que já é salvo, é convidado a ter fé, propósito e objetivo na sua vida, e não esmorecer, e não parar, clamar e suplicar e receber, porque o teu dia está chegando. Aquela vitória é para aqueles que continuam clamando, e clamam, e clamam, e clamam, e então o Senhor intervém na sua vida. A Bíblia diz que Ele é o Deus que intervém. Eu quero orar por você, por mim, mas também por você. Primeiro, por você que não é crente, ou é crente desviado, para que você entregue a sua vida para Jesus nesta noite. Um dia eu fiz isto. Estava sentado aí onde você está, e alguém estava tentando desviar a minha atenção. Mas então eu ouvi a voz de Deus e aceitei Jesus Cristo no meu coração como meu Salvador. Você gostaria de fazer isso essa noite? Eu quero orar por você.

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1: Dúvidas espirituais. Ora, o tetrarca Herodes soube de tudo o que se passava e ficou muito perplexo, porque diziam uns: João ressuscitou dos mortos. Lucas 9:7. O encontro com a certeza tem que começar no caminho da dúvida. Assim, ter dúvidas é saudável, desde que haja empenho honesto na busca das respostas. Isso também se aplica à espiritualidade. Muitos dos grandes personagens da Bíblia só se encontraram com Deus de forma mais plena e profunda depois de passarem por questionamento sincero e honesto. Como exemplo, podemos citar Abraão, Moisés, Isaías, Jeremias e Abacuque, entre outros. Homens que em seus questionamentos com Deus encontraram as respostas mais profundas para suas vidas. Mas há dois tipos de questionamentos no que se refere às coisas relativas a Deus. Os que partem da dúvida para levar ao descrédito e os que partem da dúvida para se apropriar da certeza e, consequentemente, pagarem o preço por ela. Não foi esse o caso de Herodes. O texto diz que ele ficou perplexo pelas coisas que ouvia a respeito de Jesus e queria saber quem era ele. Versículo 9. Entretanto, seu questionamento não o levou ao encontro com a pessoa de Jesus, que continuou sendo para ele uma pessoa distante e possivelmente desacreditada. No decorrer de nossa caminhada cristã, volta e meia seremos acometidos por dúvidas espirituais. Isso é natural, uma vez que o menor não domina o maior. As coisas relativas a Deus estão muito além do nosso alcance. Ele é de cima e nós somos da terra. Entretanto, todas essas dúvidas podem ser usadas em benefício de nossa espiritualidade se fizermos dela instrumentos para nos levar às profundezas de Deus. Foi o que aconteceu com Paulo. Quando o Senhor lhe apareceu, ele perguntou: quem és? E o Senhor respondeu: sou Jesus.
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Os céus proclamam a glória de Deus, e o firmamento anuncia as obras das suas mãos. Um dia discursa a outro dia, e uma noite revela conhecimento a outra noite. Não há linguagem, nem há palavras, e deles não se ouve nenhum som. No entanto, por toda a terra se faz ouvir a sua voz, e as suas palavras até os confins do mundo. Aí pôs uma tenda para o sol, o qual, como noivo que sai dos seus aposentos, se regozija como herói a percorrer o seu caminho. Principia numa extremidade dos céus, e até a outra vai o seu percurso, e nada refoge ao seu calor. A lei do Senhor é perfeita e restaura a alma. O testemunho do Senhor é fiel e dá sabedoria aos simples. Os preceitos do Senhor são retos e alegram o coração. O mandamento do Senhor é puro e ilumina os olhos. O temor do Senhor é límpido e permanece para sempre. Os juízos do Senhor são verdadeiros e todos igualmente justos. São mais desejáveis do que ouro, mais do que muito ouro depurado, e são mais doces do que o mel e o destilar dos favos. Além disso, por ele se admoesta o teu servo, em os guardar a grande recompensa. Quem há que possa discernir as próprias faltas? Absolve-me das que me são ocultas. Também da soberba guarda o teu servo, que ela não me domine. Então serei irrepreensível e ficarei livre de grande transgressão. As palavras dos meus lábios e o meditar do meu coração sejam agradáveis na tua presença, Senhor, rocha minha e redentor meu. Salmo número 19. 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

Que fazer afinal se a vida, a glória fez uma rotineira? A ilusão não muda, é sempre a mesma. Que fazer se o prazer é sempre essa utopia de um minuto feliz? A maior alegria, ligeira e fugaz como uma gargalhada, inunda a sala e cessa, e volta para o nada. Que fazer para ter alguma recompensa? Mecânico e fatal, o eco responde: pensa. Pensar. Como pensar? Perder a mocidade no egoísmo sem razão dessa inutilidade? Pensar apenas? Não. Teria acaso um fim pensar de mim e para mim? Esgotar a existência em um plano ilusório, sozinho usufruir da paz de um escritório? Quero menosprezar a vida dissoluta. Mecânico e fatal, o eco responde: luta. Lutar. Por que lutar? Ver bandeiras aos ventos, tambores e clarins, galões e fardamentos, ver o sangue a jorrar em vis revoluções, ver Césares, Pompeus, Filipes, Napoleões. Lutar, por que lutar se essa glória que embriaga tem o brilho na aurora e no poente se apaga? Quero mais, muito mais, quero a brasa que inflama. Mecânico e fatal, o eco responde: ama. Amar. Amei a vida e a vida é tão ingrata. Traz o pó que alimenta, o micróbio que mata. Não de modo nenhum, permaneço na teima. A fogueira que aquece é a mesma que nos queima. Amar, de que nos vale amar se o amor é vário? Se ao beijo tem sequência as dores do calvário? Quero fugir do mundo e procurar a calma. Mecânico e fatal, o eco responde: alma. Alma. Quando escutei essa palavra, quando meditei, vi que havia uma força operando além da compreensão. Vi que o meu ódio acerbo era a minha impotência ante o mando do verbo. Quando, porém, notei que a paz aurifulgente está em nós firmada, algo puro, inerente ao nosso próprio ser, chama viva e sagrada que opera no interior sem depender de nada. Alma. Quando notei que em meu corpo carnal morava um universo, uma essência imortal, entreguei-me a Jesus. E firmado em seu nome, na vivificação matei a minha fome. Pensei, soube pensar em seu reino. Lutei sem medo de derrota ao lado do meu rei. Amei aos meus irmãos. E agora em mim revive a encantadora voz do eco bradando: vive!

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Continue a ouvir a nossa programação. 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

muitos cegos passaram a ver. Houve até quem ressuscitasse, desfrutando de Cristo o poder. 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

0: 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A rocha é Jesus.
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0: take.
1: Deus pode salvar qualquer um. A leitura de hoje é em 1 Timóteo 2, 1-8. Exorto, pois, antes que tudo, que se façam súplicas, orações, intercessões e ações de graça por todos os homens, pelos reis e por todos os que exercem autoridade, para que tenhamos uma vida tranquila e sossegada, em toda a piedade e honestidade. Pois isto é bom e agradável diante de Deus, nosso Salvador, o qual deseja que todos os homens sejam salvos e cheguem ao pleno conhecimento da verdade. Porque há um só Deus e um só mediador. Hoje, tal como sempre, existe uma necessidade urgente de orarmos por todos os que estão em iminência. Mas incluirá a palavra todos o mais terrível dos líderes? Existirão pessoas em posições de poder e influência que estarão fora do alcance da oração? A resposta para esta pergunta pode ser encontrada, observando as palavras

antes de tudo, no versículo 1, as quais chamam a nossa atenção para o contexto imediato. Em Timóteo 1, 12 a 17, Paulo admitiu que tinha sido um blasfemo, um perseguidor e um opressor. Ele afirmou vigorosamente que Jesus Cristo veio ao mundo para salvar pecadores. Então, ele adicionou esta frase significativa, dos quais eu sou o principal. Paulo explicou que tinha recebido a misericórdia de Deus para que Cristo mostrasse toda a sua longanimidade nele, como um exemplo dos que haviam de crer nele no futuro. Na verdade, Paulo estava a dizer, se eu sou o principal dos pecadores, eu posso ser salvo. Iremos ouvir agora uma música novamente de louvor ao nosso Deus. Espero que gostem.

0: então, não oremos somente para que os líderes honrados ajam sabiamente, mas também para aqueles líderes descrentes e não cristãos sejam salvos. Sim, Deus pode salvar qualquer um. Acreditem que é verdade. Para influenciar os líderes para Deus, intercede a Deus pelos líderes. Espero que tenham gostado da mensagem de hoje. Acho que devemos orar por os nossos líderes e por as pessoas que temos mais próximas. Deus abençoe o resto deste dia e toda a semana. Amém.
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1: Sendo das maravilhas a maior, para salvar pecadores como eu. A Ele quero louvar e agradecer, tão grande salvação que me otorgou, em cada dia que aqui viver, no sangue do Cordeiro me lavou. Nele e por Ele a vida eterna temos, pela fé nos concede seu perdão, se arrependidos em Jesus nós cremos. Nele temos certa a salvação. Tão grande amor, eu sei, não merecemos, ao Deus triuno, a minha gratidão.
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Este veio como testemunha para que testificasse a respeito da luz, a fim de todos virem a crer por intermédio dele. Ele não era a luz, mas veio para que testificasse da luz, a saber, a verdadeira luz que vinda ao mundo ilumina a todo homem. O Verbo estava no mundo, o mundo foi feito por intermédio dele, mas o mundo não o conheceu. Veio para o que era seu, e os seus não o receberam. Mas a todos quantos o receberam, deu-lhes o poder de serem feitos filhos de Deus, a saber, aos que creem no seu nome, os quais não nasceram do sangue, nem da vontade da carne, nem da vontade do homem, mas de Deus. E o Verbo se fez carne e habitou entre nós, cheio de graça e de verdade, e vimos a sua glória, glória como do unigênito do Pai.

Fica, Senhor, comigo. A noite é vasta e fria. Segura minha mão até que chegue o dia. Em tua companhia é claro meu caminho, e eu não quero ficar para sempre sozinho. Não fosse o teu cuidado, eu por certo estaria abatido e infeliz numa senda de espinho. Fica, Senhor, comigo. O coração da gente é fraco e pequenino e bate fortemente ao ruído menor dos prenúncios fatais de procelas cruéis e rudes temporais. Dá que eu possa sentir, Senhor, eternamente, amparando meu ser, teus braços paternais. Fica, Senhor, comigo. A mocidade passa como a leve espiral escura de fumaça, e a solidão do velho é triste, sem alento, e plena de incerteza e mau pressentimento. A teu lado eu terei consolo na desgraça, conforto na miséria e paz no sofrimento. Fica, Senhor, comigo. Os meus olhos sem luz querem também te ver na estrada de Emaús da minha vida, pois só tu és meu abrigo, meu amigo melhor, meu verdadeiro amigo. Por isso é que te peço, ó bendito Jesus, eu não quero estar só. Fica, Senhor.

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1: Perder para ganhar. Quem achar a sua vida, perdê-la-á, e quem perder a sua vida, por amor de mim, achá-la-á. Mateus 10:39. Ao entregarmos o coração a Jesus, enfrentamos um conflito interno, porque as exigências do reino às vezes contrariam os desejos do nosso coração. Seguir a Jesus implica em contrariar os ditames do coração, e justamente por isso alguns ficam pelo caminho e desistem de continuar a jornada. Não entendem o que Jesus falou ao dizer que quem quiser achar a vida deverá perdê-la. A vida cristã exige renúncia. Sempre que penso nesse tema, me vem à mente a saga de Cristão, no livro O Peregrino. Para alcançar a cidade celestial, ele teve que deixar para trás sua esposa e filhos, o conforto da sua casa, a sua cidade e a companhia dos seus amigos. No caminho, enfrentou inúmeras dificuldades, tanto externas, como pessoas querendo dissuadi-lo da jornada, quanto internas, ao enfrentar seus próprios medos, suas dúvidas e seu desânimo. Mas não desistiu, e ao final recebeu a merecida recompensa ao entrar nas mansões celestiais. A história de Cristão é um exemplo de que na vida do reino é necessário perder a vida para ganhá-la. É abrir mão de si mesmo por amor a Jesus. No texto acima, Jesus chama seus discípulos à responsabilidade diante das exigências do seu reino. Ele não espera menos do que tudo, pois também se entregou por completo por nós. Se tivermos que enfrentar resistências, que as enfrentemos. Se tiver que nos submetermos às privações, que nos submetamos. E se tivermos que sublimar nossa vontade, que a sublimemos. Jesus não está dizendo que devemos procurar privações e sofrimentos, mas que devemos estar dispostos, se necessário, a renunciar a nós mesmos por amor a Ele. Quem assim faz é que ganha a vida.
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declarou: Volta, minha alma, ao teu sossego, pois o Senhor tem sido generoso para comigo. Salmos 116, versículo 7. Certo dia, um jovem irmão foi procurar-me no gabinete pastoral. Estava aflito, entristecido. Perdera uma boa oportunidade de trabalho e não conseguira graduar-se em seus estudos. Sentia-se a pior das criaturas. Para piorar a situação, a sua namorada trocara-o por outro rapaz. Pastor, eu não presto para nada. Eu não tenho nada. Eu sou um infeliz. Como posso me sentir bem diante de tanta pobreza? Abri a gaveta de minha escrivaninha. Mostrei-lhe a fotografia de um lindo garotinho de 4 anos. Ele encantou-se. Eu lhe contei. Esse menino viu o pai matar a sua mãe. Em seguida, o pai o atirou num despenhadeiro. Foi encontrado por moradores do local, todo machucado. Depois de muitos abrigos, foi matriculado num orfanato e tudo que tem hoje é um guarda-roupa coletivo e uma cama usada doada com defeitos. Sabe o que ele diz? Liguei o celular e mostrei-lhe um vídeo. O menino, de mãozinhas postas, agradecia a Deus. Papai do céu, obrigada por ser tão generoso comigo, em nome de Jesus. Amém. Perguntei-lhe: Filho, você chora porque não conseguiu o emprego e não teve notas suficientes para passar de ano. Chora também porque a menina lhe abandonou. Mas pense, você tem cama, você tem paz, você tem casa, tem comida na mesa. Esse menino que lhe mostrei, que mora no orfanato, não tem um pai ou uma mãe para lhe abraçar numa noite fria de inverno ou numa tempestade de verão. Ele não tem quem lhe diga de coração, eu te amo. Ele teria motivos para reclamar da vida e do destino, mas ele é grato pela generosidade de Deus. Que tal começar a sê-lo também? Ah, queridos ouvintes, como há sofrimentos nesse mundo. Quando a angústia toma conta de nosso coração, nós nos esquecemos do quanto somos abençoados. Seria bom fazer um inventário de todas as coisas que temos, de todas as dádivas, da saúde que recebemos e do quanto somos ingratos. Deus é mais do que generoso conosco e não podemos nos esquecer disto. Que tal sossegarmos a nossa alma e dizermos a ela: Alma, pare de sofrer. Você é muito abençoada com a generosidade de Deus. Sossegue o seu coração, pois Deus tem sido generoso para com você. Está na hora de reconhecermos tudo o que Deus tem feito para conosco e de sermos gratos. A gratidão cura a angústia. Que Deus nos abençoe. Amém.

0: estar em tua casa, Senhor, celebrando.
1: Só Ele entende que é meu Criador. Os meus silêncios, sentimentos meus, e eu escuto a voz do meu Senhor. Atenta bem no que te vou dizer. Minha palavra é viva e eficaz, nunca a ouvides nesse teu viver, e gozarás da verdadeira paz. Até o dia em que te chamar, que a palavra será clara luz, para em todo o transe te guiar. Porque aceitaste o meu Filho Jesus, aqui no céu te preparou lugar, pois teus pecados Ele remiu na cruz.

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Uma vez prometeu que em breve virá Jesus, breve virá, canta a família Davis.

seja também avarento. E o verso 4 diz assim, que governe bem a sua própria casa, tendo seus filhos em sujeição, com toda a modéstia. Porque se alguém não sabe governar a sua própria casa, terá porventura cuidado da igreja de Deus? Uma ouvinte nossa, anônima, deseja que nós falemos sobre esse assunto. Aliás, nós anunciamos que nesta semana iremos falar, abordar esse assunto tão importante. Ninguém nasce pastor. Ninguém tem vocação dos próprios homens. Não é uma igreja que vai designar se este ou se aquele deva ser pastor. Mas o texto aqui diz, se alguém deseja, se alguém aspira ao episcopado ou pastorado, o ministério da palavra, está desejando uma excelente obra. Depois, então, ele dá as qualificações do futuro pastor. Se lermos a carta aos Hebreus, veremos ali o escritor dizendo que ninguém toma para si esse encargo, mas é Deus quem designa, é Deus quem chama. Mas, se Deus chamou alguém para o ministério da palavra, para ser pastor, o mistério se faz que este tenha consciência clara, tenha tido uma experiência com Deus, uma consciência clara de que, se o evangelho não for pregado, então o mundo estará perdido. E que, se ele, sendo chamado por Deus e não atender o chamado, ele não terá paz de espírito, não terá sossego. Então, são características daquele que, de fato, é chamado. E outra coisa também importante é que ele tenha o dom da palavra para poder expor a palavra, sabedoria, lá do alto. Deus chamou, o homem sente a chamada do Senhor. Mas, como dizíamos, para que ele possa ser um pastor, tem que ter consciência e também vai preparar-se. Por isso, existem seminários que preparam obreiros para a causa do Senhor. Nós tivemos o privilégio de estar lá no Rio de Janeiro estudando, preparando-nos para servirmos a Cristo, porque tínhamos consciência de que Deus nos queria para isso, para essa obra. Então é preciso preparar. Se você, por exemplo, tem vocação de ser advogado, ou médico, ou engenheiro, ou ter uma outra atividade profissional, o que é que você faz? Você vai à faculdade, você vai, estuda, se prepara para servir ao Brasil nesse ministério. Então perguntamos nós, será que o ministério da palavra ou o ministério pastoral é de menos importância? É muito mais importante porque outros preparam o homem para a vida presente, tão somente. Mas o ministro do evangelho, aquele que Deus chamou para ser pastor, ser obreiro seu, ele prepara as pessoas para a eternidade. Mas se ele não tiver o bom manejo da palavra, se ele não tiver conhecimento daquilo que vai dizer, se não tiver conhecimento teológico, se não estiver preparado na língua portuguesa, se não conhecer a história das coisas, como a Bíblia se formou, e conhecer a doutrina profundamente, como é que ele vai sair em público para pregar o evangelho se ele não teve um preparo adequado? É preciso que ele esteja preparado. E existem, portanto, seminários, faculdades teológicas que preparam o obreiro que tem vocação para tanto. Nós estivemos no seminário no Rio de Janeiro, como dissemos, e lá vários colegas que vieram também conosco, no meio do caminho desistiram, porque perceberam que não eram vocacionados para tal serviço. Então deixaram. Foram exercer uma outra atividade. É melhor assim do que entrar no ministério contra a vontade e cometer por aí barbaridades, desorientar um rebanho. Amigo ouvinte, para lidar com o ser humano é a coisa mais difícil do mundo. Por isso requer-se do obreiro habilidade e preparo. No seminário nós temos também a psicologia, que lá nós recebemos para saber como lidar com as pessoas. Conhecemos um pouco de patologia psicológica para sabermos que tipo de doença psicológica a pessoa tem. Então é preciso que o obreiro se prepare. Mas convém também lembrar que o seminário não é fábrica de pastores. Apenas ela dá o preparo para quem já tem vocação, para aquele que já deu provas em sua igreja de que foi por Deus ocasionado. Depois que ele se preparou para o ministério da palavra, ele recebe um diploma.

e vem para a sua igreja, e a igreja agora vai saber se ele está ou não em condições de ser ordenado ao ministério. Então o conselho se reúne de vários pastores. Nós, por exemplo, os batistas, admitimos apenas no mínimo 5 pastores presentes. Então aqueles que são vocacionados, o conselho examina, depois verifica se de fato ele é apto para exercer o ministério abençoado, glorioso, também difícil, muito difícil. E assim, recomenda a igreja então autoriza, e o concílio faz a pessoa ajoelhar-se e impõe as mãos sobre a pessoa, e assim ela passa a ser reconhecida por todas as igrejas, da mesma fé e ordem, como obreiro, como pastor, então ele passa a exercer o ministério. O convite é a própria igreja que faz. Se ele um dia sentir que nessa igreja onde está não está produzindo, ou não é seu lugar apropriado, então ele aguarda um outro convite para uma outra igreja e vai exercer o ministério glorioso. Esperamos que tenhamos respondido a pergunta de nosso ouvinte sobre essa questão tão importante, que é como é que se forma um pastor de igreja. Que Deus abençoe, que Deus desperte vocações para a sua obra.

0: Amado Deus, bondoso Pai, rendemos-te graças, Senhor, porque Tu chamas obreiros e os transforma em pastores de Tuas igrejas. Nós te pedimos, ó Pai, que Tu abençoes todos os pastores que são vocacionados, preparados para ministério, e que Tu, Senhor, também vocaciones outros para que possam entregar-se de corpo e alma para anunciar a mensagem do Senhor Jesus. Receba, ó Deus, esta oração nossa e abençoa cada ouvinte nosso, porque pedimos em nome de Jesus Cristo. Amém.
1: A mensagem musical desta semana é uma gentileza de Discos Bom Pastor, a quem muito agradecemos. Assim estamos chegando ao término do programa de hoje, prometendo voltar amanhã, querendo Deus, prezado ouvinte. Venha aprender conosco a palavra de Deus em nossos cultos, que se realizam todas as quartas-feiras às 20 horas, aos domingos às 19h30 horas, e ainda aos domingos de manhã, 8h30 horas, a mensagem da palavra de Deus. E às 9h30, escola bíblica dominical com classes para crianças, juniores, adolescentes, jovens e adultos, e todos são muito bem-vindos. Nosso endereço, você já sabe, é Igreja Batista, Rua Voluntário Vitoriano Borges, 619. Você é bem-vindo sempre, gratos pela sua gentil e preciosa atenção. Boa noite com a proteção e as bênçãos de Deus. Elzira Fernandes Diakov.
0: E pastor Timofei Diakov. Nós queremos aqui expressar nossa gratidão a dois ouvintes que nos deram oferta para mantermos o programa deste mês de maio. É o senhor José Rezende, também certamente sua esposa. E também a nossa ouvinte Maria Ferreira do Nascimento. Uma boa oferta. Que Deus lhes recompense em dobro por aquilo que fazem pelo programa de rádio. Graças a Deus pelos ouvintes que têm sensibilidade e amam esse programa e querem que nós preguemos a palavra de Deus todas as noites. Muito obrigado, que Deus os abençoe. E agora, amigo ouvinte, dizemos para você uma boa noite, desejando-lhe uma noite tranquila, um sono gostoso, reparador, na presença de Deus. E acordando para o novo dia, agradeça a Deus o descanso e peça-lhe a direção para um novo dia e viva mais um dia feliz na presença de Deus. Boa noite, amigo ouvinte, na paz de Jesus.

0: De Maria Arlete Pereira de Abreu Bastos, Digno é o Cordeiro, segundo o Apocalipse 5, de 1 a 14. Digno és, Senhor Jesus, de toda a glória. Pelo teu sangue, vertido na cruz, sobre o pecado ganhaste a vitória, glória e honra a ti, ó meu Jesus. Só tu és digno do livro abrir, tu, que morreste e has ressuscitado, digno és de novo cântico ouvir, por todos ser o Cordeiro adorado. Ó meu Senhor, aceita a gratidão de tua humilde serva pela dor que padeceste para dar-me o perdão. Como é maravilhoso o teu amor! Aceita, pois, Senhor, a adoração de tua serva, o humilde louvor.
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aleluias, e nós podemos expressar todo o carinho, todo o amor que foi ministrado às nossas vidas pelo Senhor. A sua palavra diz que Ele tirou de nós o coração de pedra, nos deu um novo coração e colocou dentro de nós o Seu Espírito. E nós podemos, como irmãos, expressar todo o calor, abençoando a vida uns dos outros como uma grande família, a grande família de Deus.

0: Estrela Azul. Era uma vez uma estrelinha muito prosa, toda orgulhosa no céu instalada. Até que um dia, talvez por castigo, um astro, fingindo-se amigo, roubou-lhe uma ponta dourada. Cheia de revolta, batendo as mãozinhas pelo desaforo, dizia a chorar: "Uma estrela que perde uma ponta não é mais estrela, não vou mais brilhar." E a pobre estrelinha, assim mutilada, tornou-se problema na constelação. Antipática, só pensando em si, como se o mundo desabasse ali ao peso de sua humilhação. "Ninguém gosta de mim", gemia a pobre, "só porque perdi minha ponta dourada." E enxugando uma lágrima comprida, a estrelinha infeliz da vida tornou-se resmungona e mal-humorada. Oh, era uma catástrofe no universo, uma tristeza na constelação. Tudo foi tentado, nenhum resultado, até chegar à estrela da conformação. Esta velha estrela era muito sensata e a estrelinha aconselhou: "Ainda és estrela, pois tens quatro pontas. Torna bem brilhantes as que Deus lhe deixou." E a estrelinha pôs-se a trabalhar ingentemente em busca de luz, só pensando em ser útil e bela, que este é o destino de uma estrela, ela esqueceu a sua própria cruz. E nem notou que sua cor mudara para um azul brilhante e sem igual. Uma cor linda, cheia de esperança, alegre como um riso de criança, bela como uma estrela de Natal. E a estrelinha, que fora problema, drama e tragédia na constelação, passou a ser motivo de alegria, uma bênção de Deus a cada coração.
1: 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Crescimento equilibrado. E crescia Jesus em sabedoria, em estatura e em graça diante de Deus e dos homens. Lucas 2:52. Jesus passou por todas as fases de desenvolvimento. Do bebê da manjedoura foi menino levado para o Egito por seus pais. De menino passou a júnior e daí a adolescência. A Bíblia não nos dá muitos detalhes dessas etapas, mas resume tudo no texto que diz que o crescimento foi perfeito e equilibrado. Jesus cresceu em sabedoria inata, dada pelo Pai, mas também sabedoria adquirida. Instruído na lei, conhecia e recitava de cor vários textos. Com a sabedoria de Deus e a que adquiriu dos pais e de alguns mestres da sua época, Jesus foi capaz de, com apenas 12 anos, discutir com os doutores da lei, sábios da religião, letrados, inteligentes e líderes no judaísmo, todos bem mais velhos do que ele. Isso prova que Jesus estava crescendo em sabedoria. Mas, como toda criança, Jesus crescia em estatura, ou seja, fisicamente, e foi crescendo até morrer na cruz já adulto, aos seus 33 anos. E o crescimento na graça? A Bíblia, na linguagem de hoje, define essa graça dizendo que tanto Deus como as pessoas gostavam cada vez mais dele. Podemos dizer que essa graça lembra o social, o emocional e, sobretudo, o caráter espiritual de Jesus. São características que nos agradam em qualquer pessoa de nosso convívio. Assim como qualquer objeto de três pernas não fica em pé se uma delas estiver quebrada, o crescimento de qualquer criança está deficiente, quebrado, insustentável, se não for equilibrado como o de Jesus, em estatura, em sabedoria e em graça diante de Deus e dos homens. Nossas crianças estão crescendo assim? Tomara! 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

Aleluia! Estamos reunidos em nome de Jesus. Ele é a nossa rocha. Ele é a pedra angular. Ele é o nosso refúgio. Amém, irmãos? Amém, irmãos? Aleluia! Glória ao Senhor.

0: vejo o contraste do Senhor Jesus, que, vindo ao mundo para nos salvar, se humilhou até morrer na cruz. Como um de nós, aqui, aceita ouvir, despojando-se assim de sua glória, e se fez servo para nos remir. Mas sobre a morte alcançou a vitória, quando ao terceiro dia ressurgiu e a salvação assim nos garantiu.
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Eu os convido a abrir a palavra de Deus no Evangelho de Marcos, capítulo 10, a partir do verso 46, e peço aos irmãos para ficar de pé na leitura deste texto. Marcos, capítulo 10, de 46 até 52. Todos de pé, irmãos. E foram para Jericó. Quando ele saía de Jericó, juntamente com os discípulos e numerosa multidão, Bartimeu, cego, mendigo, filho de Timeu, estava sentado à beira do caminho. E ouvindo que era Jesus o Nazareno, pôs-se a clamar: Jesus, filho de Davi, tem compaixão de mim. E muitos o repreendiam para que se calasse, mas ele cada vez gritava mais: Filho de Davi, tem misericórdia de mim. Parou Jesus e disse: Chamai-o. Chamaram então o cego, dizendo-lhe: Tem bom ânimo, levanta-te, ele te chama. Lançando de si a capa, levantou-se de um salto e foi ter com Jesus. Perguntou-lhe Jesus: Que queres que eu te faça? Respondeu o cego: Mestre, que eu torne a ver. Então Jesus lhe disse: Vai, a tua fé te salvou. E imediatamente tornou a ver e seguia Jesus estrada fora. Oremos. Bendito e soberano Pai, nosso Deus, nesta noite tão maravilhosa, quando já tivemos oportunidade de entoar cânticos para Ti, quando tivemos oportunidade de orar, interceder, clamar, adorar, queremos agora, Pai, Te suplicar e implorar que também fales conosco pela palavra Tua, pregada e anunciada no púlpito desta igreja, Igreja Batista Boas Novas de Osasco.

tentadoria. Para Jesus, todo o tempo ainda era pouco para tanto que tinha que fazer. Jesus viveu 30 anos preparando-se e por 3 anos ministrou sua palavra, entregando-a para a conversão e transformação das pessoas. Pode-se dizer que para cada ano de pregação de Jesus, houve 10 de preparação. Deus já preparou você. Deus já falou ao seu coração. Já lhe deu experiências. Já fez de você uma mulher valorosa. Já fez de você um homem valoroso. Agora é hora de trabalhar. Trabalhar para o Senhor. Dizia o presidente da América, Kennedy: não pergunte o que o meu país pode fazer por mim, mas diga o que eu posso fazer para o meu país. Assim também podemos parafrasear a frase de Kennedy e dizer: não pergunte o que Deus pode fazer por você, mas diga o que é que eu posso fazer para Deus. Como gratidão, como retribuição, porque, como vimos até agora durante todo o culto, Cristo não teve medo da vergonha da cruz e o fez por você, por mim e por nós. Vamos nós também não ter vergonha dele e trabalhar. E mais uma vez encontramos Jesus trabalhando. E qual era o trabalho do Senhor? Pregar, anunciar, proclamar, dizer, curar, levantar, alegrar, consolar, ressuscitar. O trabalho de um homem de Deus, o trabalho de uma mulher de Deus, sempre é construtivo. Não existe trabalho para destruir, é sempre para construir. Por isso, aonde o evangelho é pregado, as coisas mudam. Bairros inteiros, onde traficantes, onde criminosos estavam dominando, quando o evangelho entra e converte os corações, aquele lugar é transformado pela graça e pelo poder de Deus. Porque o coração do homem é o terreno, e aonde cai a semente da palavra de Deus e nasce uma linda e maravilhosa planta, cresce e o reino de Deus se expande. E onde encontramos Jesus? Encontramo-lo indo para Jericó. Foi até esta cidade, e quando estava saindo da cidade, juntamente com os seus discípulos e numerosa multidão, cabe dizer aqui que onde Jesus estava, os seus discípulos estavam juntos. Aonde Jesus caminhava, lá estavam aqueles que eram os seus seguidores. Que tristeza ver que muitas pessoas nos dias de hoje se dizem seguidoras de Jesus, mas não andam com ele. Aonde Jesus está, irmão, é ali que Deus quer que você esteja. Não é longe de Jesus. Não é em lugares aonde Jesus não iria. Não é fazendo coisas que Jesus não faria. Mas é andar com Jesus todos os dias, no trabalho, na escola, na igreja, em todo canto. Andar com Jesus. É lá que Deus me quer e quer a você também. Jesus estava saindo com os seus discípulos e diz a Bíblia, não apenas com os discípulos, mas com numerosa multidão. As multidões estão correndo por toda parte para procurar alguém que lhes dê esperança. As pessoas estão pagando por esperança. Elas pagam para ouvir alguém dizer: vá em frente, faça, você vai vencer. E não raras vezes ouvem as pessoas erradas, porque são pessoas que, primeiro, não amam, segundo, não têm base no que dizem, apenas dizem e repetem frases, chavões que todo mundo diz. Jesus não. Jesus tinha palavras em que os seus ouvintes diziam: nunca ouvimos alguém falar como este homem fala, porque ele fala com autoridade. Jesus fala com autoridade. Jesus não sugere, Jesus não dá uma sugestão, Jesus, ele fala.

fala com a autoridade de quem criou todas as coisas, de quem fez todas as coisas. É algo maravilhoso quando se para pensar na grandiosa criação de Deus. Nós estamos vendo agora, estamos entrando no período do verão, no hemisfério sul, e aqui o sol muda de posição, e aqui no templo, por exemplo, quando é de manhã, nós temos luz de fora, o próprio sol brilha aqui dentro, mas quando chega em determinados meses do inverno, o sol não faz a menor diferença aqui dentro, e todos os anos é a mesma coisa. O sol sabe exatamente por onde vai, e na verdade não é ele que vai, é a terra que gira, e ela gira no ponto certo. Quem é que segura o planeta em volta do sol a girar do mesmo jeito o tempo todo? Quem é que segura a lua a estar ali girando em volta da terra? Quem é que segura todo este sistema solar, todas essas estrelas? Agora descobriram um lugar onde nascem as estrelas, e não é em um canal de televisão, não é em Hollywood. Descobriram uma galáxia que está cheia de novas estrelas, mas ali Deus está também. Jesus estava saindo com grande multidão, e diz a Bíblia que havia um mendigo na beira do caminho. Estava tudo tão bom, discípulos ao lado de Jesus, as pessoas, a grande multidão seguindo a ele. Quem é que vai parar para olhar para um mendigo? Quem é que vai parar para olhar para um cego? Deixa ele para lá. Quem é aqui que se preocupa em ir para um asilo para visitar alguém? Quem aqui se preocupa em ir para um orfanato visitar alguém? Quando não temos um parente internado, quem é que se preocupa em ir ao hospital ver um moribundo? Ora, tem um cego, tem um mendigo na beira do caminho, tira ele daí. Está aí apenas para atrapalhar, como diria o poeta brasileiro. E agora, José? Você apenas complicou o trânsito com a sua morte, mas nada, ninguém vai lembrar de você amanhã. Lá estava um homem que, à luz do mundo, dos governantes, eles sequer existem. Não tem conta corrente, não tem salário fixo, não tem vida formal, eles fazem parte da economia informal, eles são inexistentes, não precisam de nada, saneamento, absolutamente nada. Lá estava uma pessoa considerada assim, desprezível, um mendigo. Lembro-me quantas vezes esta igreja saiu pelas ruas de Osasco, com seus carros lotados, cheios de lanches e cheios de suco ou chocolates quentes, levando-os para os mendigos na rua. E eles, quando nos viam chegar, ou era a polícia, ou era alguém que estava exigindo que eles se convertessem a alguma coisa. Lembro-me bem de um desses mendigos. Ele era presidiário, tinha saído da prisão, estava lá no centro de Osasco, e quando nós chegamos, ele foi grosseiro conosco. Ele estava se defendendo, ele pensou que nós fôssemos lá ou dar alguma coisa e obrigando-o a algo, ou tirar dele alguma coisa. Mas quando ele viu que nós fomos cantar, nós fomos falar de Cristo, fomos dar a mensagem e dar um café, um chocolate e um lanche, o coração dele se abrandou e ele abriu o coração. Ele disse: eu sou presidiário, ex-presidiário, estou incondicional, mas não tenho dinheiro para ir para minha terra, no interior de São Paulo. E nós olhamos uns para os outros naquele dia, como que a perguntaram: o que vamos fazer? Vamos deixá-lo aí? Então nós nos consultamos nos olhares e dissemos: rapaz, amanhã por estas horas esteja pronto, porque nós vamos levar você à rodoviária para você ir embora. Aí ele disse: vocês estão me tirando? Estão gozando de mim? Não, nós estamos falando a verdade. Ele disse: eu vou me preparar, mas não acredito que vocês venham. Pois chegou naquele horário, ele estava no lugar e nós passamos com o carro ali. Ele disse: eu não acredito que vocês estão fazendo isso.
pois pode acreditar, nós aqui estamos, e não é porque somos bons, é porque Jesus Cristo mudou o nosso viver, e nós estamos aqui para dizer a você que Jesus Cristo ama você, que Jesus Cristo se importa com você, que Jesus Cristo também dá atenção a você, e foi Ele quem nos colocou no seu caminho, e nós mandamos esse rapaz para o interior de São Paulo viver com a família dele. Lá estava o mendigo no texto bíblico, à beira do caminho. À beira do caminho significa tantas coisas. Ali, naquele caso, significa na beira da estrada, na calçada. O poeta brasileiro diz: estou aqui sentado à beira do caminho, e faz o seu choramingo na sua poesia. Mas muitas vezes quem está sentado na beira do caminho sou eu ou é você. Porque muitas vezes, irmãos, ninguém olha para o nosso coração e sabe o que é que estamos passando lá dentro. Diziam os negros americanos, crentes: o meu sofrer e o meu labutar, só o Senhor sabe. O meu sofrer e o meu labutar, glória e aleluia. Deus sabe a dor do seu coração. Deus sabe os pedidos que tem colocado sobre o seu altar dia após dia, noite após noite, os sonhos que você sonhou e que ainda espera e que ainda aguarda, e que muitas vezes diz: Senhor, estou cansado, não aguento mais esperar. Quando que a palavra de Deus, como que a dizer: espera só mais um pouquinho. Aquele mendigo estava sentado à beira do caminho. Só que ele não era apenas mendigo, ele era também cego. Não podemos dizer que somos cegos, porque desde o dia em que entregamos a nossa vida a Jesus Cristo, os nossos olhos se abriram e nós pudemos ver grandes coisas. A primeira é que somos pecadores. Quando eu era romanista, eu acreditava que havia homens e havia mulheres nesse mundo que não eram pecadoras. Eram santas, pessoas impecáveis, pessoas que nunca erraram em suas vidas, pessoas que, por terem sido assim, poderiam fazer alguma coisa por mim. Quando eu me converti a Jesus Cristo, os meus olhos se abriram e eu percebi que, por melhores que tenham sido estas pessoas, elas também foram pecadoras, pois a Bíblia diz em Romanos capítulo 3, versículo 23: todos pecaram, e sobre todos permanece a ira de Deus, e estão separados da glória de Deus. Não há um ser humano, exceção feita daquele que não é apenas ser humano, mas é o Deus homem, Jesus Cristo, o maravilhoso conselheiro, o príncipe da paz, ele que é Deus homem, com exceção dele, todos os outros são pecadores. E quando nós aceitamos a Cristo como Salvador, nós entregamos o nosso coração a Ele, e Ele transforma a nossa vida. Jesus, ao passar, estava passando, e o mendigo quis saber o que era aquilo. E ouvindo que era Jesus, estou no verso 47, e ouvindo que era Jesus o Nazareno, pôs-se a clamar: Jesus, filho de Davi, tem compaixão de mim. Olha o que ele pedia. Ele não pedia bens, ele não pedia bênçãos, ele não pedia objetos, ele não pedia patrimônio, ele não pedia desenrosco, ele pedia compaixão. E sabe o que é compaixão, irmãos? É alguém sentir a nossa dor, é alguém sentir a nossa miséria, é alguém sentir as nossas dificuldades, é alguém se colocar em nosso lugar, pelo menos por algum tempo. Isso é compaixão. Quem tem compaixão exerce o bem. Quem não tem compaixão não exerce, porque é incapaz de colocar-se no lugar do outro. A compaixão faz-nos entender a dor do outro.
A compaixão faz-nos entender a miséria do outro. A compaixão faz-nos entender os motivos do outro. E este mendigo que era cego na beira do caminho, à semelhança de um pecador inconverso, que ainda não entregou sua vida para Jesus, à semelhança dele com estas pessoas, esse mendigo que estava cego, que não enxergava, ele gritava lá na beira do caminho: Jesus, Filho de Davi, tem misericórdia de mim. E verso 48, muitos o repreendiam para que se calasse, mas ele cada vez gritava mais: Jesus, Filho de Davi, tem compaixão de mim. As pessoas mandavam esse cego calar a boca. Cala a boca, cego. Cala a boca, mendigo. Para de gritar o nome de Jesus. Para de fazer essa arruaça. Para de fazer essa estrepolia. Fica quieto. Jesus está passando. Se você for para a balada, as pessoas tirarão o chapéu para você. Se você usar droga, as pessoas não gostarão, mas dirão: é, o nosso mundo está assim mesmo. Se você for indecente e imoral e fornicário, as pessoas dirão: ah, isso aí são suas necessidades pessoais. Se você virar criminoso, ainda as pessoas vão dizer: não, mas aquele lá é cabra macho. Mas se você for para a igreja ouvir a palavra de Deus, agora estragou. Agora não deu certo. Meu filho, dizia uma mãe para mim, dizia para mim que ela disse ao filho: eu prefiro você morto do que crente. Eu prefiro que você seja traficante do que ser essas pessoas feias, horrorosas, quadradas, ignorantes, que são crentes. O mundo é assim. Se você clama qualquer besteira, o mundo tira o chapéu. O mundo ainda aprova. O mundo ainda gosta. As pessoas param no domingo para ver pessoas fazendo bobagens nos programas de televisão e aplaudem essas pessoas. Maravilha! Olha um gay aqui, olha um homossexual ali, olha um bandido ali, olha um traficante aqui, olha, e vão mostrando coisas diferentes, e as pessoas dizem: ah, o nosso mundo é assim, nós devemos viver com a diversidade. Mas ai daquele que foi para a igreja. Ele é morto pela opinião pública. Ele é escrachado, é arrancado das grades da televisão. Por quê? Porque ele é crente. Ou então ele volta atrás. Volta atrás e recebe a bênção do povo, né? Volta a fazer as suas novelas ou fazer os seus humorismos, e todo mundo tira o chapéu para ele, menos uma pessoa: Jesus. Este mendigo continuou clamando: Jesus, Filho de Davi, tem compaixão de mim. As pessoas diziam: cala a boca, e ele gritava mais. Já percebeu que cada vez que você quer consagrar a sua vida, sempre tem um tropeço? Sempre tem alguma coisa para complicar este seu desejo ou esta sua vontade? Sempre tem alguém para jogar areia? Sempre tem alguém para pagar para você não ter compromisso com Deus? Ou alguém para dizer assim: ah, isso não vai acontecer, para de bobagem, para de buscar a Deus, isso aí não dá em nada, isso aí não dá certo, vamos fazer outra coisa. Sempre será assim, porque a Bíblia diz que o tentador está sempre a nos tentar para nos desviar do propósito. Por isso Deus, quando falava com Josué, disse assim: não te desvies nem para a direita, nem para a esquerda. Alguém vai falar no teu ouvido de um lado: pare de seguir a Jesus. E alguém do outro lado vai falar: para de ser fanático. E você terá a responsabilidade de continuar clamando, buscando. Ou, quando temos um problema ou um desejo,
ou um sonho, alguém chega para nós e diz: para de orar por isso, isso não vai dar em nada, isso não vai acontecer, para com isso, você já encheu com essa oração sua aí, viu? Para de falar isso, para de buscar, para de sonhar, você está patinando na maionese, para com isso. Não pare! Não pare! Porque a palavra de Deus fala: aquele que perseverar será salvo. A perseverança faz com que atinjamos. Sabe por quê? Esse mendigo não calou a boca. Ele continuou: Jesus, filho de Davi, tem misericórdia de mim. Jesus, filho de Davi, tem misericórdia de mim. Até que chegou o verso 49. Quer dizer, o verso... Nós chegamos no verso 49. Ele não chegou. Ele estava vivendo a história. Parou Jesus, ele foi capaz de parar Jesus, parou o caminho de Jesus, parou o curso de Jesus, parou o caminhar de Jesus. Irmão, se você clamar com confiança, suplicando, implorando, você é capaz de fazer com que Jesus dê atenção ao seu clamor, que Jesus pare para te ouvir. Porque o que Jesus quer é saber se você realmente quer de verdade alguma coisa. Porque tem aquele querer não querendo, como diria o Chaves, né? Foi sem querer querendo. Alguém já viu aqui o Chaves alguma vez na vida? Quantos já viram o Chaves aqui uma vez na vida? Agora eu pergunto, quantos gostam de ver o Chaves, hein? Ninguém? Tem um aqui, ó. Ah, agora apareceram, né? Muito bem. Você é capaz de parar o caminhar de Jesus para ele escutar você? Porque Jesus estava caminhando e parou. E o que foi que Jesus disse no verso 49? O que, que foi que Jesus falou? Chamai-o! E então chamaram o cego, dizendo-lhe: tem bom ânimo, levanta-te, ele te chama. Irmão, você tanto clamou, você tanto pediu, você tanto suplicou, você tanto implorou, chegou a hora de falar com Jesus. Chegou a hora em que ele parou e falou assim: agora nós vamos conversar sobre o problema que você tem colocado para mim em todo o tempo. O seu emprego, a sua saúde, a sua família, seu trabalho, o seu sonho, o seu casamento, o seu namoro, a sua viagem, a sua roupa, o seu carro, a sua igreja, o seu dinheiro. Chegou a hora, meu filho, vamos conversar. Nós não sabemos quando é este momento em que Jesus para tudo e fala: agora nós vamos tratar do seu assunto. Chegou a sua vez. Conta-se que há mais ou menos uns 30 anos atrás, estavam precisando de uma pessoa nos Correios que entendesse do código Morse, aquele código que as pessoas usam para pedir socorro e tal, e para conversar também. É uma linguagem que não se usa comumente mais, mas é uma linguagem primitiva, eletronicamente falando, mas uma linguagem que funciona bem. SOSUD, SOSUD. Então, pedir socorro. Então, precisavam de uma pessoa que cuidasse de código Morse. Então, apareceram umas 30 pessoas lá naquela sala de recepção, sentaram, chegou a escriturária, a recepcionista, e falou assim: olha, meus senhores, os senhores fiquem aqui, está tocando uma música, e logo logo a gente chama os senhores para se apresentar na sala, ok, ok. E eles começaram a bater papo, conversa, tal, etc e tal, e a música tocando, conversa, tal, tal. E de repente, enquanto estão conversando, eles veem um rapaz que entra ali na porta, e chega a recepcionista e fala: olha, os senhores podem ir embora. Ué, mas por que podemos ir embora? Ela disse: porque enquanto vocês estavam conversando, no meio da música nós demos a mensagem em código Morse, dizendo: o primeiro que ouvir esta mensagem é o nosso contratado, pode entrar pela porta.
E ele ouviu e já está lá dentro. Vocês não ouviram passar bem. Deus muitas vezes já parou para falar conosco e nós não prestávamos atenção. Deus fala conosco de maneiras surpreendentes, maravilhosas, gloriosas. Não importa o que passou, importa agora. Se você, à semelhança desse mendigo, começar a clamar e dizer: Jesus, filho de Davi, tem misericórdia de mim. Vai chegar o momento em que Jesus para e diz: vamos conversar. É agora. Por isso que nós dizemos assim: nesta noite feliz, neste santo lugar, eu marquei um encontro com Deus. Na verdade é o inverso, foi Deus que marcou o encontro conosco. Mas não rima direito, mas é a verdade. Deus vai visitar a sua oração a qualquer momento, em qualquer instante. Lembro-me quando a Dorine, que foi membro da nossa igreja, irmã muito querida e muito amada, ela e o seu esposo Nicolau, homem e mulher de Deus mesmo, seu filho Luciano estava tão doente, que estava praticamente morto no bercinho. E eles clamando, suplicando, implorando, e o menino piorando, e eles clamando, suplicando, e o menino piorando, e o médico chegou a eles e disse: olha, não adianta mais nada. E eles estavam tão cansados, tão esgotados, que naquele momento ocorreu no coração do Nicolau e da Dorine o desejo de dobrarem os joelhos e dizer: Senhor, nós estamos segurando nosso filho aqui, e o Senhor está querendo levá-lo. Se é isso que o Senhor deseja, Senhor, eis o nosso filho aqui, leva-o para a tua glória, porque nós não suportamos mais, está nas tuas mãos. E aí ele disse para Dorine: Dorine, vamos tomar uma água, vamos sair um pouquinho aqui, vamos deixar nas mãos de Deus. E eles sentiram paz no coração. Até então não tinham tido esta paz que estavam gozando naquele momento. Quando então eles saíram e ao regressarem tiveram uma surpresa maravilhosa. O menino morreu? Não, o menino se recuperou, o menino cresceu, o menino hoje é um homem feito. Eles entregaram para Deus, porque naquele momento Deus tratou com eles. Irmão, não pare de clamar, porque em determinado momento Deus há de tratar com você. Jesus disse: chamai-o. E foram chamar esse mendigo e disseram para ele: tenha bom ânimo, o mestre te chama. Versículo 50 nos indica que antes de ir até Jesus ele fez uma coisa. Qual foi a coisa que ele fez? Verso 50, irmãos, qual foi a coisa que ele fez? Hã? Lançou de si a capa. Ou vamos dizer num português mais moderno: tirou o casaco e largou ali, porque era muito pesado. Jesus não tinha muito tempo para aguardá-lo chegar. As pessoas estavam quase que empurrando ele para chegar até Jesus, e aquele casaco ia fazer ele cair. Aquele casaco, além de pesado, ia fazer ele cair. Bom, casaco você compra em qualquer esquina, né? Hoje. Mas aquele casaco era a roupa de uma pessoa, porque a pessoa podia ser mendigo, mas ela tinha direito a um casacão daquele que servia de coberta para dormir de noite, servia de roupa, servia de travesseiro, servia de tudo. Era uma roupa multiuso. Aquela roupa era a roupa de uma vida. Ele podia ser mendigo, mas direito àquilo ali ele tinha. Não que todo mundo dava, não, mas era natural uma pessoa ter aquilo. E para se encontrar com Jesus, ele largou aquilo que era tão precioso na sua vida. E foi.
Sabe por que você não tem um belíssimo encontro com Deus, mesmo tentando dia após dia? Porque você quer ir até Jesus levando uma capa pesada nas suas costas. Que capa é esta? A capa que o prende à sua velha vida. A capa que o prende aos seus pecados, a capa que o prende aos seus vícios, a capa que o prende à sua religiosidade não baseada na palavra de Deus, às suas tradições, a capa que o prende ao medo. Eu quero Jesus, mas também quero o mundo. Eu quero Jesus, mas também quero etc. Eu quero Jesus, mas não quero abandonar isto ou aquilo. Para eu querer Jesus, para eu ter um encontro legítimo e verdadeiro com Deus, eu devo largar a minha capa, porque caso contrário, eu cairei no caminho, porque tropeçarei na capa. Ou Jesus, ou a capa. Ou Jesus, ou a sua velha vida. Ou Jesus, ou o seu futuro, que não é promissor. Ou Jesus, ou continuar do jeito que está. Dizia Fernando Pessoa, aquele grande poeta português: se queres ousar, ousa! Se você quer Jesus, larga o resto, renuncia! Aquele que amar mais ao seu pai, mais à sua mãe, mais ao seu filho, mais à sua filha, e aqui podemos aumentar e não estar usurpando o texto, aquele que amar mais a sua sogra, ao seu sogro, a sua namorada, ao seu namorado, a sua empresa, ao seu sítio, o seu carro, a sua história, aquele que amar mais o seu tempo, a sua agenda, mais do que a mim, não é digno de mim. E esse encontro que Bartimeu teve com o Senhor, você nunca vai ter. Nunca! Porque Deus não se compra com dinheiro, Deus não se compra com atos religiosos, Deus não se compra com rosto bonito, Deus não se compra com música, Deus não se compra. A Bíblia diz que Deus falou: buscar-me-eis e me encontrareis quando me buscardes de todo o coração. Aquele cego largou a capa e foi até Jesus. E chegando até Jesus, verso 51, Jesus lhe pergunta: que queres que eu te faça? Que queres que eu te faça? E o Senhor, na sua palavra, pergunta a mim, a você e a todos nós: que queres que eu te faça? Precisamos saber o que queremos. Nós temos que ter objetividade no que queremos. Eu quero ser piloto de avião, piloto de Fórmula 1, pedreiro, professor de ginástica, pintor de quadros e também presidente da República. Meu amigo, você tem que ter umas 40 vidas aí para você fazer tudo isso aí. Sabe, espingarda de chumbo é assim: você atira e sai chumbo para todo lado, não pega em nada, só machuca e estraga, mas esparrama de sal também. Agora, 38 não. Você mira, pá, ele tem um rumo. Tem gente que dá tiro de espingarda de chumbo: Deus, abençoa a minha vida, abençoa a minha vida. O que você quer da sua vida? Qualquer coisa basta, qualquer coisa serve. Deus, abençoa a minha vida. Ele não tem rumo na sua vida, ele não tem sonho na sua vida, ele não tem objetivo na sua vida, ele não tem plano na sua vida, ele é um ser levado pelo vento.
Ele vai ao mover das ondas. Diria Tiago na sua epístola: não julgue o tal que encontrará de Deus alguma coisa. Jesus perguntou: o que você quer que eu faça? O cego poderia dizer tanta coisa. Ele poderia dizer: ah, eu quero um camelo último tipo, modelo master. Ou ele poderia dizer: eu quero uma mansão com um grande harém na cidade de Bagdá. Lá ainda não tinha guerra. Ou ele poderia dizer: eu quero ser um grande governador. Poderia dizer tanta coisa. É como se ele tivesse achado o gênio da lâmpada. O seu único desejo. Qual é o seu desejo? Jesus pergunta: o que você quer que eu te faça? Ter camelo? O que, que ia adiantar? Ele não enxergava para poder dirigir o camelo? Ter uma grande casa com piscina, com tantas coisas? O que, que adiantava? Ser governador, o que, que adiantava? Para ele, o mais importante e o mais valioso, o que era mais necessário, o que era mais urgente, era poder enxergar. Porque quando se enxerga, se tem tudo. Quando se enxerga, se vai ao longe. Quando se enxerga, se consegue ver o que há perto, o que há mais ou menos longe, o que há bem distante. Então, ele não teve dúvidas. Ele disse a Jesus: eu quero ver. O pecador perdido precisa da sua primeira bênção. Ele precisa ver. Ver a sua própria vida como Deus a vê. Você pode achar-se bonzinho, você pode achar-se uma pessoa justa, mas quando Deus olha para você, Deus vê um miserável pecador perdido. E quando Deus te dá a visão, você olha para si e não encontra nada de bom em você. Eu quero ver. Eu quero ver o meu futuro. Pois o meu futuro é tenebroso se eu não tiver Cristo como meu Salvador, verdadeiro, pessoal. Pois a Bíblia diz que há um inferno esperando pelos pecadores que não se convertem. E de lá nunca mais se sai, onde há choro e ranger de dentes, onde o seu bicho não morre, onde o fogo nunca se apaga. Visão para olhar para a cruz. Tanto cantamos sobre a cruz desta noite, dizendo que Cristo não teve vergonha da cruz, porque quando eu tenho a visão de Deus, eu sou capaz de enxergar que Cristo morreu na cruz e morreu por mim, para perdoar os meus pecados e para me levar para o céu. Visão para saber que Jesus está de braços abertos, dizendo: vinde a mim, todos vós que estáis cansados e oprimidos e sobrecarregados, e eu vos aliviarei. Quando eu tenho a visão de Deus, eu entrego a minha vida para Cristo. E esta é a primeira bênção que você precisa. Não adianta vir à igreja aqui pedir bênção material. Não adianta você vir aqui pedir um carro novo. Não adianta você vir aqui pedir a cura da enfermidade. Não adianta você vir aqui pedir por um prêmio, por uma viagem ou por um amor. Você está pedindo a coisa errada. Primeiro peça perdão dos seus pecados e a sua salvação. Esta é a bênção principal e necessária. E então, enxergando, salvo, lavado pelo sangue de Jesus, você terá condições de fazer um plano na sua vida à luz da graça de Deus, e então apresentar para Deus a sua necessidade. O cego disse: eu quero ver. Disse o verso 52: então Jesus lhe disse: vai, a tua fé te curou. É isso que está escrito aí? Sua Bíblia está escrito isso? Vai, a tua fé te curou. Não é isso não? Mas o resto do versículo diz: e imediatamente tornou a ver e seguia Jesus estrada fora. Se você for salvo,
como Jesus disse aqui: vai, a tua fé te salvou, as outras coisas te serão acrescentadas. Ele queria ver, mas Jesus queria salvá-lo. Então primeiro Jesus o salvou, e então, por consequência da bênção da salvação, ele teve fé o bastante para ter a visão de volta. Irmão amado e querido, Jesus deseja e tenciona salvar você, e posteriormente a sua salvação, se você tiver fé, pois disse Jesus: a tua fé, se você tiver confiança, convicção, esperança, então você há de atingir e alcançar o sonho que colocou no seu coração, se este sonho for plausível, não fizer mal para os outros e glorificar ao nome de Deus. Nesta noite, Bartimeu é uma lição para mim e é uma lição para você. Para aquele que não é crente, Bartimeu é um modelo. Porque hoje, Jesus também está chamando você. Diz a Bíblia: se hoje ouvires a sua voz, não endureçais os vossos corações. Hoje você está escutando a voz de Deus. Ele o chama para salvá-lo, para remi-lo, para lavá-lo, para limpá-lo, para dar vida nova. E há um dia que a sua vida nova começa, e esse dia é hoje, quando você não o nega e você o recebe como seu Salvador. A você que ainda não é crente, hoje é o tempo aceitável, hoje é o dia da sua salvação. Você que é crente desviado e acha que está tudo bem, não, eu vou conhecer Jesus quando ele arrebatar-nos. A pergunta não é essa: será que ele vai conhecer você? Será que ele não vai perguntar: amigo, para que viestes? Amigo, o que fazes aqui? E ele dizer para você: na verdade, eu nunca te conheci. Não é que você perdeu, é que você nunca teve. Hoje você, pecador, inconverso, é convidado a entregar a sua vida para Cristo. E você que já é salvo, é convidado a ter fé, propósito e objetivo na sua vida, e não esmorecer, e não parar, clamar e suplicar e receber, porque o teu dia está chegando. Aquela vitória é para aqueles que continuam clamando, e clamam, e clamam, e clamam, e então o Senhor intervém na sua vida. A Bíblia diz que Ele é o Deus que intervém. Eu quero orar por você, por mim, mas também por você. Primeiro, por você que não é crente, ou é crente desviado, para que você entregue a sua vida para Jesus nesta noite. Um dia eu fiz isto. Estava sentado aí onde você está, e alguém estava tentando desviar a minha atenção. Mas então, eu ouvi a voz de Deus e aceitei Jesus Cristo no meu coração como meu Salvador. Você gostaria de fazer isso essa noite? Quero orar por você.

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1: Homem desde a criação, após este cair, ser pecador, ele promoveu a sua redenção. O próprio Filho ao homem doou. 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
0: 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Senhor, Tu tens sido o nosso refúgio de geração em geração. Antes que os montes nascessem e se formassem a terra e o mundo, de eternidade a eternidade Tu és Deus. Tu reduzes o homem ao pó e dizes, tornai filhos dos homens, pois mil anos aos Teus olhos são como o dia de ontem que se foi e como a vigília da noite. Tu os arrastas na torrente, são como um sono, como a relva que floresce de madrugada. De madrugada viceja e floresce, à tarde murcha e seca, pois somos consumidos pela tua ira e pelo teu furor conturbados. Diante de ti puseste as nossas iniquidades e sob a luz do teu rosto os nossos pecados ocultos. Pois todos os nossos dias se passam na tua ira, acabam-se os nossos anos como um breve pensamento. Os dias da nossa vida sobem a 70 anos, ou, em havendo vigor, a 80. Neste caso, o melhor deles é canseira e enfado, porque tudo passa rapidamente e nós voamos. Quem conhece o poder da tua ira e a tua cólera, segundo o temor que te é devido? Ensina-nos a contar os nossos dias para que alcancemos coração sábio. Volta-te, Senhor, até quando? Tem compaixão dos teus servos. Sacia-nos de manhã com a tua benignidade para que cantemos de júbilo e nos alegremos todos os nossos dias. Alegra-nos por tantos dias quantos nos tens afligido, por tantos anos quantos suportamos a adversidade. Aos teus servos apareçam as tuas obras e a seus filhos a tua glória. Seja sobre nós a graça do Senhor nosso Deus. Confirma sobre nós as obras das nossas mãos. Sim, confirma a obra das nossas mãos. Salmo número 90. 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

para não levar a culpa, é interessante que julgamos os políticos criminosos, chamando-os de corruptos. Outro dia, um homem comerciante criticava o político do noticiário. Quando fui pagar a minha despesa, pedi uma nota fiscal. Ele perguntou-me, no mesmo valor ou quer mais alta? Assim poderá pegar um dinheiro melhor no seu empregador. Expliquei-lhe que não estava comprando algo para a empresa, mas para mim. E disse-lhe que se eu lhe pedisse uma nota maior, seria tão ladrão quanto o político contra quem ele falava naquele momento. Isto para não dizer a ele que via, naquele político, um bom representante da mesma corrupção da qual sofria o vendedor. Esse comerciante era idêntico ao político, só que roubava e ajudava a roubar em proporção menor. Em essência, era a mesma coisa. Lemos no Salmo 51, versículo 4: pequei contra ti somente, e fiz o que é mal perante os teus olhos. Davi sabia muito bem do que falava. Ele adulterara. Para justificar uma gravidez indesejada por parte da sua vítima, envolveu o marido dela num combate de guerra, onde sucumbiu, caindo morto. Assim, pôde chamar a viúva e contrair núpcias com ela. Deus viu, Deus puniu, trouxe-lhe a morte do bebê. Além disto, acabou com a sua paz familiar. A espada ceifou muitas vidas em sua casa, além de trazer-lhe tristeza e sofrimento. Ele pecara contra o falecido marido da esposa, mas, acima de tudo, pecara contra Deus. Qual a solução? Confessar. É assim que devemos fazer. Não só confessar, mas nos arrependermos de todo o coração. Se confessarmos os nossos pecados, Ele é fiel e justo para nos perdoar os pecados e nos purificar de toda a injustiça. 1 João capítulo 1, verso 9. Cristo pagou na cruz do Calvário o preço do nosso pecado. Ali, pendendo e sofrendo, sangrando e agonizando, Ele foi punido por nós. Mas Ele foi ferido por causa das nossas transgressões e moído por causa das nossas iniquidades. O castigo que nos traz a paz estava sobre Ele, e pelas suas pisaduras fomos sarados. Isaías capítulo 53, verso 5. Há perdão disponível em Jesus. Para tanto, é necessário o reconhecimento do seu erro. Desculpas não resolvem para com Deus. Lançar a culpa sobre Eva não fez de Adão uma vítima, ele foi um réu. Mas pedir perdão com grande arrependimento fez de Davi um soerguido, um sobrevivente, um restaurado. Tanto foi assim que Jesus Cristo é chamado de Filho de Davi. Seja o querido ouvinte também alguém sincero, leal e corajoso, que reconhece os seus pecados e arrependido muda de vida. Reconhece-o em todos os teus caminhos e ele endireitará as tuas veredas. Provérbios capítulo 3, verso 6. Que Deus nos abençoe. Amém.

Menino pobre do meu bairro triste, existe um verso em teu olhar profundo. É que em tua pessoa subsiste a miséria tristíssima do mundo. Menino pobre do meu bairro, existe em teu olhar um sentimento fundo. Choras a dor de haver um mundo triste dentro do grande e prazenteiro mundo. Menino pobre do meu bairro, grita para que escutem tua voz tremente, amargurada, enfraquecida e aflita. Pelos irmãos que dantes não gritaram, clama nas ruas angustiosamente, exige o pão que os homens te roubaram. Trenzinho de subúrbio. Vai, trenzinho de subúrbio,